3:24 minutos. Ah, muito serão grandes. É que a sungula o longo safone. 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Tava na escola. 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Escola Rádio Moçambique. Que a Maputo Gaza na Inhambane.

0: 3 horas 32 minutos. Muito se rogando, seja em Carocobenga, na Cascola, nós tocamos, em Laine 870050333. Segundo o Inxer, Doc Sungula, Roy Roy, o Ripelile.
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0: 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Oi, oi.
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1: Três horas e 52 minutos, Pastor Azarias Moia Olho Ranzo, e é um cara muito cedo, um pequeno, oi? Rishile, reclamando que ele
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1: 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Oh, lololo. Ai, desculpa, tá. 3:52 minutos, Minteria Rádio Moçambique, Maputo Gaza na Inhambane. Oi, muito cedo, grande Zeca.
2: Qual é o Bamukare?
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1: Felipe Novela Gaxano. Ai, ninguém não maquen.
2: Ah, tá não é na ele, Lorena Nhati, está falando bastante a boa.
1: Está falando bastante a boa.
2: No Congo, me saca o Enoganiamuela.
1: Ok.
2: Costa Zemino, Linanchaí, o Jorge Machuve, Elias Zandamela, Júlio Novela, Grimil do Cumaio, Ernesto Mazinho, Maguagua.
1: Ok.
2: Mamãe Helena Gabriele, Mamãe Nestero Anconto, Maria Angélica, Ibrahim Sirinto, nem qual vai que se tu vai levantar o cacamaolo, calma.
1: Em como se dá, né?
2: Em como.

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1: É, Alcher Noir.
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1: Ah, sim, mas João David Moala, que é um rombene.
0: João David Moala, é um rombene. O Nanga é tudo isso agora, não sei o que.
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1: Haverá reformas no modelo de comercialização agrícola no país para valorizar o interveniente nacional. Daniel Chapo fez saber que o governo já está a trabalhar para a não proliferação de intervenientes estrangeiros que aliciam famílias camponesas nas comunidades a venderem os seus excedentes. O chefe do Estado falava este sábado em Rabaul, província de Nampula, na cerimónia de lançamento da campanha de comercialização agrícola 2026.
2: Já começamos a trabalhar nisso, no que toca às leis, para fazer reformas, por forma que na localidade, no posto administrativo, na povoação, só chegue o nacional com preço definido para fazer a compra do produto.
1: O presidente da República, Daniel Chapo, sublinhou que da previsão de produção agrícola de 21 milhões e 300 toneladas, 14 milhões 515 mil toneladas vão para a comercialização agrícola 2026, lançada oficialmente este sábado na Vila de Rabaul, em Nampula. Na província de Tete, as autoridades reforçam a vigilância ao longo da linha de fronteira para travar a venda de excedentes agrícolas em alguns países do Interland. A medida visa fortalecer a dinâmica económica nacional através da valorização das transações comerciais realizadas em Metical. Segundo o governador de Tete, Domingos Viola, o reforço do controlo fronteiriço aliado à disponibilização de financiamento para comerciantes e agentes económicos poderá incentivar os produtores a canalizarem seus produtos para os mercados formais.
3: Queremos evitar que os estrangeiros possam ir até as machambas comprar gergelim, possam ir até as machambas comprar soja, possam ir à machamba comprar feijões ou milho. Essa atividade vai ser exclusivamente para moçambicanos. Mas para tal, precisamos também de ter preços de referência para não haver um aproveitamento entre nós. Queremos que com essa política o produtor saia com vantagem competitiva.
1: Domingos Viola falava este sábado em Moatize no lançamento da campanha de comercialização agrícola 2026. Trânsito rodoviário na Estrada Nacional número 1, no posto administrativo de Chikumban, distrito de Limpopo, em Gaza. O contacto é com Horácio Dengo com o essencial da informação.
4: Já foi restabelecido o trânsito rodoviário na Estrada Nacional número 1, no posto administrativo de Chikumbane, distrito de Limpopo, em Gaza, que esteve condicionado no final da tarde deste sábado por conta de atos de vandalismo protagonizados pela população local, que decidiu bloquear esta via pública. Em causa estava a reivindicação da população de Chikumbane, que amotinou-se no comando estatal ao longo da estrada, alegando querer fazer justiça privada por conta do assassinato de um jovem taxista ocorrido esta sexta-feira. O restabelecimento normal da circulação rodoviária na N1 em Chikumbane foi dado a conhecer pelo porta-voz da PRM em Gaza, que disse que a polícia fez de tudo para desbloquear a situação, dispersando os populares que haviam bloqueado a via. Júlio Nhamussa garantiu que, fora dos danos materiais, não houve registro de perdas de vidas humanas.
5: A polícia esteve lá, conseguiu controlar os que exigiam a soltura dos indiciados para a posterior linchá-los.
4: Porta-voz da PRM em Gaza, Júlio Nhamunso, confirmando a reabertura da circulação normal de viaturas na Estrada Nacional número 1 em Chikumbane, que esteve condicionada no princípio da noite deste sábado por conta de atos de vandalismo protagonizados pela população local. Horácio Dengo, em Xai-Xai.
1: 17 pessoas suicidaram-se no primeiro trimestre deste ano na província de Inhambane. O número representa um aumento em 4 casos em relação ao igual período de 2025. São apontadas como causas deste fenómeno o consumo de drogas, a acusação de feitiçaria, depressão e diagnóstico de doenças crónicas. Segundo o porta-voz do Comando Provincial da PRM em Inhambane, Derek Tufuman, a corporação está a potenciar a sensibilização das comunidades e líderes religiosos sobre o combate ao suicídio.
6: através de reuniões de ligação polícia-comunidade, contacto interpessoal. Todos em conjunto buscamos aqui trazer uma consciencialização à sociedade sobre a necessidade de desvencilhar-se desta prática nociva. Sentimos a necessidade de aprofundarmos cada vez mais a relação com as comunidades. Sentimos a necessidade de irmos cada vez mais a fundo, atingir os pontos mais recônditos e transmitir estas informações que são úteis para que a nossa sociedade evite, portanto, envolver-se nestas práticas de suicídio.
1: Adere Tofuman, porta-voz do Comando Provincial da PRM em Inhambane. No desporto, a Seleção Nacional de Futebol de Sub-17 defronta este domingo a similar do Mali, em partida válida para a segunda jornada da Copa Africana das Nações que decorre no Reino de Marrocos. O jogo tem início marcado para as 21 horas do nosso país. Na primeira jornada, Moçambique perdeu diante da Tanzânia por 3-0, enquanto o Mali empatou sem golos diante de Angola. No estrangeiro, o presidente da Somália, Hassan Sheikh Mohamud, prolongou o mandato até 15 de maio de 2027. A prorrogação acontece após as negociações para a transição do processo político com a oposição terem fracassado, dando continuidade à crise política no país. O tempo. As cidades de Tete e Pemba poderão restar este domingo 31 graus centígrados de temperatura máxima, seguidas por Vilanculo com 30 graus. Inhambane, Beira e Quilimane 29, Xeixá e Nampula 28, Maputo 27, Lixinga 24 e por fim Chimoio 22 graus centígrados de temperatura máxima. Apresentamos as notícias próximas à meia-noite.
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2: Quero ouvir das notícias a seguir apresentadas por Adérito Lipang. Adérito, bom dia.
3: Sérgio Guissamulho, ouvinte, muito bom dia. O presidente da República diz que haverá reformas no modelo de comercialização agrícola no país para valorizar o interveniente nacional. Daniel Chapo fez saber que o governo já está a trabalhar para a não proliferação de intervenientes estrangeiros que aliciam famílias camponesas nas comunidades a venderem os seus excedentes. O chefe de Estado falava este sábado em Rebaue, província de Nampula, na cerimônia de lançamento da campanha de comercialização agrícola 2026.
4: Já começamos a trabalhar nisso, no que toca às leis, para fazer reformas, por forma que na localidade, no posto administrativo, na povoação, só chegue o nacional com preço definido para fazer a compra do produto.
3: O presidente da República, Daniel Chapo, sublinhou que da previsão de produção agrícola de 21 milhões e 300 toneladas, 14 milhões 515 mil toneladas vão para a comercialização agrícola nesta campanha lançada oficialmente este sábado na vila de Ribaue, em Nampula. E na província de Tete, as autoridades reforçam a vigilância ao longo da linha de fronteira para travar a venda de excedentes agrícolas em alguns países do Interland. A medida visa fortalecer a dinâmica económica nacional através da valorização das transações comerciais realizadas em Metical. Segundo o governador de Tete, Domingos Viola, o reforço do controle fronteiriço aliado à disponibilização de financiamento para comerciantes e agentes económicos poderá incentivar aos produtores a canalizar os seus produtos para os mercados formais.
5: Queremos evitar que os estrangeiros possam ir até as machambas comprar gergelim, possam ir até as machambas comprar soja, possa ir a machamba comprar feijões ou milho. Essa atividade vai ser exclusivamente para moçambicanos. Mas para tal, precisamos também de ter preços de referência para não haver um aproveitamento entre nós. Queremos que com essa política o produtor saia com vantagem competitiva.
3: O governador de Tete, Domingos Viola, falava este sábado em Moatize no lançamento da campanha de comercialização agrícola 2026. 17 pessoas suicidaram-se no primeiro trimestre deste ano na província de Inhambane. O número representa um aumento em 4 casos em relação ao igual período de 2025. São apontadas como causas deste fenómeno o consumo de drogas, a acusação de feitiçaria, depressão e diagnóstico de doenças crónicas. Segundo o porta-voz do Comando Provincial da PRM em Inhambane, Adérito Ofumane, a corporação está a potenciar a sensibilização das comunidades e líderes religiosos sobre o combate ao suicídio.
6: Através de reuniões de ligação polícia-comunidade, contacto interpessoal, todos em conjunto buscamos aqui trazer uma consciencialização à sociedade sobre a necessidade de desvencilhar-se desta prática nociva. Sentimos a necessidade de aprofundarmos cada vez mais a relação com as comunidades. Sentimos a necessidade de irmos cada vez mais a fundo, atingir os pontos mais recônditos e transmitir estas informações que são úteis para que a nossa sociedade evite, portanto, envolver-se nestas práticas de suicídio.
3: Adérito Ofumane, porta-voz do Comando Provincial da PRM em Inhambane. No desporto, a Seleção Nacional de Futebol de Sub-17 defronta hoje a similar do Mali em partida válida para a segunda jornada da Copa Africana das Nações, que decorre no Reino do Marrocos. O jogo tem início marcado para as 21 horas do nosso país. Na primeira jornada, Moçambique perdeu diante da Tanzânia por 3-0, enquanto o Mali empatou sem golos diante de Angola. Notas do estrangeiro, o presidente somaliano Hassan Sheikh Mahmoud prolongou o mandato até 15 de maio de 2027. A prorrogação acontece após negociações para a transição do processo político com a oposição terem fracassado, dando continuidade à crise política no país. Líderes das comunidades moçambicanas na província sul-africana de KwaZulu-Natal queixam-se de alegado mau funcionamento do posto fronteiriço da Ponta do Ouro e do posto de controle policial de Salamanga, no distrito de Matutuíne, província de Maputo. Correspondente Eduardo Figurão.
7: Estas queixas foram apresentadas na recente reunião que estes líderes mantiveram na cidade de Durban com a alta comissária de Moçambique na África do Sul, Maria Gustava. A embaixadora Maria Gustava prometeu canalizar as preocupações ao ministro do Interior e às alfândegas de Moçambique. E para além do encontro com líderes das comunidades moçambicanas, a embaixadora moçambicana manteve um encontro de cortesia com o governador de KwaZulu-Natal, com quem abordou várias questões, incluindo a documentação de moçambicanos nascidos na África do Sul e as manifestações contra estrangeiros africanos. Eduardo Figurão, Joanesburgo.
3: Fechamos com um resumo das temperaturas máximas previstas para hoje nas principais cidades. Tete e Pemba poderão registrar 31 graus centígrados de temperatura máxima, seguidas por Vilanculo com 30 graus. Inhambane, Beira e Quelimane 29, Xai-Xai e Nampula 28, Maputo 27, Lixinga 24 e por último Chimoio com 22 graus centígrados. Apresentamos as notícias das 7, as próximas quando forem 9 horas.

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7 horas e 57 minutos. 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
2: De volta às notícias, a seguir apresentadas por Adérito Lipanga. Bom dia.
3: Uma vez mais, bom dia, Sérgio Guissamulo e ouvinte. O governo trabalha para reduzir anualmente as perdas pós-colheita e de modo a dinamizar a comercialização e suas cadeias de valor rumo à industrialização no país. A garantia foi dada este sábado pelo Presidente da República no lançamento da campanha de comercialização agrícola 2026, cuja cerimónia teve lugar em Ribaue, província de Nampula. Daniel Chapo disse que os trabalhos vão consistir no melhoramento das vias de acesso para o escoamento dos produtos das machambas dos produtores para as zonas de comercialização.
4: Como temos dito, produzir mais não é o suficiente. É necessário assegurar uma comercialização mais eficiente, reduzir perdas pós-colheita, reforçar o armazenamento, melhorar a logística e o transporte e aproximar os produtores dos mercados nas cadeias de valor. O Programa Nacional de Estradas, que estamos a levar a cabo, é exatamente para facilitar a nível nacional o escoamento dos produtos das zonas de produção para as zonas de comercialização.
3: O presidente Daniel Chapo destacou ainda o agroprocessamento como um meio impulsionador da economia no âmbito da iniciativa do governo Industrializar Moçambique. O setor da pecuária em Gaza está a fazer levantamento dos danos provocados pelas cheias e inundações na rede de infraestruturas sanitárias de tratamento do gado para a sua recuperação. Trata-se de tanques carracicidas e mangas de tratamento que foram atingidas pelas enxurradas deste ano em vários distritos da província. O chefe do Departamento de Pecuária na Direção Provincial da Agricultura e Pescas em Gaza, Sérgio Maneno, anotou que as mangas de tratamento de gado construídas com material precário são as que sofreram mais danos por conta da fúria da água das cheias.
5: Nós temos tanques, temos corredores melhorados e temos corredores, aqueles precários que são feitos de pau a pique. E certamente que teremos que melhorar alguns corredores a pau a pique para servir como centro de intervenção. E temos lá os técnicos que estão a fazer esse levantamento para podermos intervir e vacinarmos animais.
3: Entretanto, Sérgio Maneno garante que neste momento em Gaza decorre a bom ritmo a campanha de vacinação de gado contra os carbúnculos hemático e sintomático, apelando os criadores para levarem os seus animais aos postos de imunização, onde são esperados mais de 570 mil bovinos. E ainda em Gaza foi restabelecido o trânsito rodoviário na Estrada Nacional número 1, no posto administrativo de Xikumbane, distrito de Limpopo. O trânsito esteve condicionado no final da tarde deste domingo por conta de atos de vandalismo protagonizados pela população bloqueando esta via pública. O detalhe é por Horácio Dengo.
6: Em causa estava a reivindicação da população de Xikumbane, que amotinou-se no comando estatal ao longo da estrada, alegando querer fazer justiça privada por conta do assassinato de um jovem taxista ocorrido esta sexta-feira. O restabelecimento normal da circulação rodoviária na N1 em Xikumbane foi dado a conhecer pelo porta-voz da PRM em Gaza, que disse que a polícia fez de tudo para desbloquear a situação, dispersando os populares que haviam bloqueado a via. Nhamusa garantiu que fora dos danos materiais não houve registro de perdas de vidas humanas. Horácio Dengo, em Xaxai.
3: Enquanto isso, fiéis da Igreja Católica na Arquidiocese de Maputo pedem união e coesão dos moçambicanos para fazer face aos desafios impostos pela conjuntura internacional. Para os entrevistados pela Rádio Moçambique, por ocasião da peregrinação anual ao Santuário de Nossa Senhora de Fátima em Namaacha, província de Maputo, a união e coesão pode ser a chave para os atuais desafios que o país atravessa.
7: O país enfrenta vários tipos de desafios. Nós temos que ter amor ao nosso próximo. Em todas aquelas nossas ações, nós temos que nos colocar no lugar do outro. Sejam pessoas que estejam a passar fome, sejam pessoas que estão a passar uma variedade de dificuldades.
8: Face às dificuldades, tem que buscar mais a Deus e pedir a intercessão da Nossa Senhora para que não só os seus intentos sejam respondidos, mas também que haja um bocado de calmaria e harmonia no meio social.
9: Que mantenhamos a calma, o respeito mútuo e não só colocar as nossas intenções, orações, não só a Maria, a Deus. Acreditando que nem todo mundo é católico, tem suas outras crenças, mas acredito que todo mundo tem apenas um só Deus, um só Pai. Então podemos depositar as nossas orações, as nossas dificuldades, para que o Pai olhe por nós e olhe também principalmente para esse país.
3: Na noite deste sábado, jovens da Igreja Católica realizaram uma vigília de orações para, entre vários assuntos, rezarem pelo bem-estar social. Breve nota do desporto, a Seleção Nacional de Futebol de Sub-17 defronta hoje a similar do Mali em partida válida para a segunda jornada da Copa Africana das Nações, que decorre no Reino do Marrocos. O jogo tem início marcado às 21 horas de Moçambique. Na primeira jornada, Moçambique perdeu diante da Tanzânia por 3-0, enquanto o Mali empatou sem golos diante da Angola. No estrangeiro, a Organização Mundial da Saúde, OMS, declara emergência de saúde pública de âmbito internacional, o segundo nível mais elevado face ao surto de ébola na República Democrática do Congo e no Uganda. De acordo com um comunicado divulgado pela OMS, o diretor-geral da organização Tedros Adhanom Ghebreyesus determinou que o vírus constitui uma emergência de saúde pública de âmbito internacional, mas não preenche os critérios para uma emergência pandémica. Dados mais recentes indicam que o surto já causou pelo menos 88 mortos, com 336 casos suspeitos na República Democrática do Congo. No Uganda, foram reportados 2 casos confirmados sem ligação aparente na capital Kampala entre pessoas que viajaram da RDC. Fechamos com um resumo das temperaturas máximas previstas para hoje. Tete e Pemba, 31 graus centígrados. Vila Ankulu, 30 graus. Inhambane, Beira e Climane, 29. Xaxé e Nampula, 28. Maputo, 27. Lixinga, 24. E por fim, Chimoio, com 22 graus centígrados. Apresentamos as notícias das 9, as próximas quando forem 11 horas.
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1: Saudações Nelson Francisco e Bernardo Salomão, uma saudação extensiva ao ouvinte que está ligado ao programa Nzumba da Rádio Moçambique, emissora provincial de Inhambane. Neste espaço ouvimos duas jovens, uma da cidade de Inhambane e outra da capital econômica da província de Inhambane, Maxixe, para falarem um pouco sobre seus gostos musicais e quem elas gostariam de ver a fazer parte do programa Nzumba. Acompanha.
2: Olá, meu nome é Selma António Machangani. Ah, eu sou da cidade de Inhambane, bairro Moelé 1. Ah, para ser sincera, eu gosto sim de escutar música. Eu escuto vários tipos de música, mas na preferência, eu gosto de músicas românticas, gosto de escutar kizomba e um bocadinho de marabenta. Aqui em particular, eu tenho alguns cantores que gosto muito e que se algum dia, né, fizessem um show, eu iria com certeza, porque são cantores que eu mesmo gosto e admiro. A primeira é a cantora Yasmin. Yasmin é uma cantora muito, muito talentosa, bonita. As músicas dela são maravilhosamente boas. Eu gosto da cantora Yasmin, gosto das músicas dela. Em segundo, eu gosto do cantor Twenty Fingers. Ele também é um cantor muito talentoso, com as músicas maravilhosas. Gosto do cantor Leonardo. Eu gosto muito de músicas românticas. Eu adoro escutar músicas românticas. Sem mais comentários, eu gosto das músicas do Leonardo. A cantora Marlene. Marlene, sem ter que fugir um bocadinho da nossa cultura, minha cultura, né? Então, eu gosto das músicas da Marlene. Ela também é uma cantora muito bonita, dedicada, tem umas músicas mesmo muito boas. A cantora Marlene, a cantora Lorena Inhati, o Mr. Bao, ele também tem boas músicas nele. Eu vou cantar um bocadinho da música do Leonardo, como eu havia dito. Eu gosto, com título Amor Dividido. 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

0: Então, é por aí. É uma das músicas que eu gosto muito de escutar. Resumindo, eu adoro todas as músicas de Leonardo. São muito boas. O cantor que eu gostaria e gostaria mesmo muito de ver no programa Zumba é o cantor Leonardo.
1: Eu sou a Laurenciana Américo, sou residente da cidade da Maxixe e sim, gosto muito de música. E sou versátil, gosto de quase todos os estilos musicais. Bom, os artistas da província de Inhambane que eu conheço são a Juliana de Souza, o Jazz Pro, o Leo Crazy, o BHS, a Susana, a Marcia Masiki, a Elciana, o Jane Gostosão e por aí em diante, são vários. Bom, o artista que eu gostaria de ver a participar no programa de Zumba é a Juliana de Souza. Gosto muito das músicas dela e admiro-lhe bastante. Principalmente a música

Obrigado, Laurenciana Américo e Salma António. Fico por aqui com promessas de cá estar numa próxima oportunidade, se Deus quiser.

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2: 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Bom dia.
3: Olá, Albertina, Zandamela e ouvinte, bom dia. O governo trabalha para reduzir anualmente as perdas pós-colheita e de modo a dinamizar a comercialização e suas cadeias de valor rumo à industrialização no país. A garantia foi dada este sábado pelo Presidente da República no lançamento da campanha de comercialização agrícola 2026, cuja cerimónia teve lugar em Ribaue, província de Nampula. Daniel Chap disse que os trabalhos vão consistir no melhoramento das vias de acesso para o escoamento dos produtos das machambas dos produtores para as zonas de comercialização.
4: Como temos dito, produzir mais não é o suficiente. É necessário assegurar uma comercialização mais eficiente, reduzir perdas pós-colheita, reforçar o armazenamento, melhorar a logística e o transporte e aproximar os produtores dos mercados nas cadeias de valor. O Programa Nacional de Estradas, que estamos a levar a cabo, é exatamente para facilitar a nível nacional o escoamento dos produtos das zonas de produção para as zonas de comercialização.
3: O presidente Daniel Chapo destacou ainda o agroprocessamento como um meio impulsionador da economia no âmbito da iniciativa governamental Industrializar Moçambique. E a governadora de Gaza encoraja os produtores agrícolas do posto administrativo de Zongwene, no distrito de Limpopo, a continuarem resilientes e fortes nas atividades produtivas. Margarida Mapanzeni Chong visitou os campos agrícolas de produção de Zongwene e entregou sementes para o relançamento da produção agrícola pós cheias e inundações deste ano.
5: Toda a Baixa do Limpopo ficou totalmente inundada, onde os produtores tinham várias culturas e com maior destaque para a cultura do arroz. Fizeram a primeira sementeira, a primeira onda levou tudo, fizeram a segunda onda por sua vez levou tudo, mas pela resiliência que eles têm, voltaram de novo. E o resultado é muito encorajador.
3: Governadora de Gaza, Margarida Mapanzeni Chong. O ministro do Interior considera a onda de desinformação em torno do alegado atrofiamento de órgãos genitais masculinos uma criação de quem não quer paz. Paulo Chachin sublinha que este tipo de informações interessa a quem quer ver o crime a crescer para encontrar espaço para fazer justiça com as próprias mãos.
6: E como temos dito, esta coisa de desinformação sobre o atrofiamento ou desaparecimento de órgãos genitais masculinos é uma invenção, é uma criação de quem não quer paz, é uma criação de quem quer ver o crime a crescer mais, é uma criação de quem quer ver a justiça ser feita com as próprias mãos. E quem faz justiça com as próprias mãos tem que aguentar as consequências. E é isto que nós temos. É um fenómeno que atingiu praticamente todo o país. O fenómeno começou em Cabo Delgado, já falamos sobre isso, e só na província de Cabo Delgado há mais de 18 mortos, ou por aí, e nas outras províncias também.
3: O ministro do Interior, Paulo Chachin, falava esta manhã em Maputo, na Praça dos Heróis Moçambicanos, na cerimónia de deposição de flores por ocasião da celebração hoje do 51º aniversário da criação da Polícia da República de Moçambique. Arcebispo de Maputo apela aos fiéis da Igreja Católica a serem agentes de esperança diante dos desafios impostos pela conjuntura internacional. Jornalista Domingos Macalane.
7: Dom João Carlos Nunes explica que a referida esperança deve curar as feridas do mundo num contexto caracterizado por guerras, corrupção, pobreza, desemprego, subida do preço de combustíveis, entre outros fenômenos. O arcebispo de Maputo falava este domingo aqui em Namacha, na província de Maputo, na homilia que marcou o último dia da peregrinação anual dos fiéis católicos ao santuário de Nossa Senhora de Fátima.
8: Vivemos em tempos muito difíceis. O nosso mundo conhece muitas feridas: guerras, divisões, corrupção, violência, pobreza, egoísmo, até crises familiares. É precisamente por isso que o cristão deve ser testemunha da esperança.
7: Arcebispo de Maputo, falando durante a homilia que marcou o último dia da peregrinação anual ao santuário de Nossa Senhora de Fátima, aqui em Namacha, na província de Maputo, de onde vos falou Domingos Macalani.
3: Breve nota do desporto, a Seleção Nacional de Futebol Sub-17 defronta hoje a similar do Mali em partida para a segunda jornada da Copa Africana das Nações, que decorre no Reino do Marrocos. O jogo tem início marcado para as 21 horas do nosso país. Na primeira jornada, Moçambique perdeu diante da Tanzânia por 3-0, enquanto o Mali empatou sem golos diante de Angola. No estrangeiro, 4 pessoas foram mortas na noite deste sábado num tiroteio entre supostos grupos de criminosos em West Bank, na província sul-africana do Cabo Ocidental. Trata-se de 3 mulheres e um homem que foram descobertos pela polícia já sem vida. Uma criança de 7 anos ficou ferida e está a receber tratamento médico. A Unidade Policial de Crimes Violentos está a investigar o caso e nenhuma detenção foi efetuada até ao momento. Cabo Verde realiza hoje eleições legislativas. São cerca de 416.300 eleitores cabo-verdianos que escolhem hoje os 72 deputados da Assembleia Nacional. O escrutínio determinará quem governará o país nos próximos 5 anos. Na sexta-feira, o presidente cabo-verdiano José Maria Neves apelou à participação nas eleições, considerando que a abstenção fragiliza a democracia. Nas legislativas de 2016, a abstenção foi de 34%, crescendo para 42% em 2021, durante um período de restrições devido à pandemia da Covid-19. Apresentamos as notícias das 11. As próximas, às 12 horas e 30 minutos, estarão inseridas no Jornal da Tarde.
0: 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E ali sendo Margarida, e nunca colina logo nesse d'água. Na puta ringue essa moana. 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

Bom dia, bom dia. Rádio Moçambique, emissor provincial de Inhambane, 11 horas e 55 minutos desta manhã dominical, estimado ouvinte, 17 de maio de 2026. Flávio Acitela lhe faz companhia nesta manhã fresca, pelo menos na cidade de Inhambane, nos obrigando, não é, a voltar a pegar naquela camisola, naquele sobretudo, naquele cachecol para evitar gripes e constipações tão típicas nestas mudanças de temperatura. Estimado ouvinte, quando forem pontualmente 12 horas, a Bilhunhancundela vai trazer-nos os tópicos do jornal de Inhambane. Logo a seguir vamos ficar com os nossos compromissos comerciais e também com a boa música de Moçambique até 12 horas e 30 minutos. Altura em que vamos atualizar o Jornal da Tarde, vamos atualizar no Jornal da Tarde, em cadeia nacional, as notícias que marcam a atualidade no nosso país e também no mundo. Às 13 horas, o encontro é com a Bilhunhancundela e Tomás Valoi para o Jornal de Inhambane, na sua primeira edição. E porque é tarde de domingo, e será, não é, até às 14 horas e 30 minutos, altura em que estamos consigo, às 13 horas e 15 minutos vamos ficar com espaço reservado a anúncios diversos, e às 13 horas e 30 minutos com o programa Nós as Flores, a Pequenada vai fazer a festa connosco. Às 14 horas, o noticiário em cadeia nacional, e às 14 horas e 10 minutos, música de África, até 14 horas e 30, altura em que vamos fazer o domingo desportivo em línguas moçambicanas. Eu, Flávio Acitela, não me canso de renovar votos de excelente e agradável manhã dominical. Pelo calor da sua audiência, o nosso muito obrigada.

0: certo, o seu relógio em toda a República de Moçambique são 12 horas.
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0: Junta-se a nós, Abílio Nhancundela, para os tópicos do Jornal de Inhambane, quem saúde. Muito boa tarde, seja bem-vindo.
2: Muito boa tarde, Flávia e ouvintes, em especial a todos os membros da nossa Polícia da República de Moçambique pelo seu dia hoje, 17 de maio de 2026. É esta Polícia da República de Moçambique, em Inhambane, que diz que continua e continuará firme no combate à criminalidade, redução do número de acidentes de viação, ou seja, índice de acidente de viação e outros males que enfermam a sociedade. Na página cultural, vamos dizer que na cidade de Inhambane, mais de 10 mil pessoas vão participar na 13ª edição do Festival da Mulher Autárquica, que terá lugar a 20 e 27 de junho próximo. Daqui a pouco cá voltarei para estes e outros assuntos que marcam a atualidade provincial.
0: Muito obrigada, Abílio Nhancundela. Estimado ouvinte, está formulado o convite, acompanhe o desenvolvimento destas e outras notícias quando forem pontualmente 13 horas.

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São 12 horas e 30 minutos. Excelente audição. A restante programação desta estação emissora.

0: Boa tarde, caro ouvinte. Bem-vindo ao Jornal da Tarde. Ministro do Interior reitera que a desinformação sobre o atrofiamento de órgãos genitais masculinos é uma criação de quem não quer paz.
1: É uma criação de quem quer ver o crime a crescer mais. É uma criação de quem quer ver a justiça ser feita com as próprias mãos. E quem faz justiça com as próprias mãos tem que aguentar as consequências.
0: Paulo Xaxim falava hoje na cerimónia de deposição de flores no âmbito das celebrações dos 51 anos da criação da Polícia da República de Moçambique, PRM. No desporto, a Seleção Nacional de Futebol Sub-17 defronta hoje a similar do Mali em partida para a segunda jornada da Copa Africana das Nações, que decorre no Marrocos. No estrangeiro, OMS declara emergência de saúde pública no âmbito internacional, o segundo nível mais elevado face ao surto de ébola na República Democrática do Congo e no Uganda. São estes os destaques do Jornal da Tarde, que hoje conta com Hermínio Abel na sonorização. Eu sou Adérito Lipang na edição e apresentação. Votos de ótima escuta. Hoje é dia da Polícia da República de Moçambique. Passam precisamente 51 anos depois da criação da PRM. Ministro do Interior reitera que a desinformação sobre o atrofiamento de órgãos genitais masculinos é uma criação de quem não quer paz. Paulo Xaxim falava nesses termos hoje na cerimónia de deposição de flores no âmbito das celebrações dos 51 anos da criação da PRM. Toda a informação por Jeremias Montiano. Dizíamos que o ministro do Interior reitera que a desinformação sobre o atrofiamento de órgãos genitais masculinos é uma criação de quem não quer paz. A afirmação foi feita nesse sentido na Praça dos Heróis Moçambicanos, na cidade de Maputo, no âmbito das celebrações dos 51 anos da Polícia da República de Moçambique. A cerimónia teve a cobertura do jornalista Jeremias Montiano.
2: A Polícia da República de Moçambique assinala este domingo o 51º aniversário da corporação com apelos à maior aproximação com a sociedade. O ministro do Interior, Paulo Xaxim, disse na Praça dos Heróis Moçambicanos, durante a cerimónia de deposição de uma coroa de flores, que a instituição vem crescendo na luta contra a criminalidade. Xaxim frisou que os desafios são enormes, mas a corporação está a refazer-se e a redobrar esforços, juntamente com outras forças de defesa e segurança, para garantir um ambiente de ordem e paz.
1: Perspectivas é combatermos o crime, é trazermos paz, é trazermos tranquilidade, é termos um ambiente de

0: paz e da harmonia social. Mas para isso, todos nós temos que nos engajar. Não é apenas o problema da Polícia da República de Moçambique, é de toda a sociedade. A responsabilidade de trazer a paz, a responsabilidade de trazer a segurança para este país é de toda a sociedade. E nós temos dito normalmente aqui, temos que estar unidos, não só entre nós, mas temos que estar unidos com a comunidade a que servimos, temos que estar unidos com o povo a que servimos, porque é lá onde buscamos a nossa fonte de inspiração. Trabalhando com o povo, trabalhando com as comunidades, temos os nossos problemas resolvidos, porque é lá onde buscamos, é lá onde encontramos o apoio que precisamos para combater a criminalidade.
1: O ministro do Interior referiu que, à medida que o tempo vai passando, novos fenómenos vão surgindo que exigem da polícia uma intervenção mais robusta.
0: A redução de raptos é produto de um trabalho intenso, é produto de um trabalho coordenado que é feito não apenas pela Polícia da República de Moçambique, mas por todas as outras instituições, inclui o CERNIC, inclui as outras instituições e os outros órgãos da Administração da Justiça.
1: O ministro do Interior considera a onda de desinformação em torno do alegado atrofiamento de órgãos genitais masculinos uma criação de quem não quer a paz.
0: E como temos dito, esta coisa de desinformação sobre o atrofiamento ou desaparecimento de órgãos genitais masculinos é uma invenção, é uma criação de quem não quer paz, é uma criação de quem quer ver o crime a crescer mais. É uma criação de quem quer ver a justiça ser feita com as próprias mãos. E quem faz justiça com as próprias mãos tem que aguentar as consequências.
1: O ministro do Interior, Paulo Xaxim, falava este domingo em Maputo, na Praça dos Heróis Moçambicanos, na cerimónia de deposição de flores, por ocasião da celebração do 51º aniversário da criação da Polícia da República de Moçambique.
2: Em Cabo Delgado foi reforçada a segurança para permitir a circulação de pessoas e bens face à circulação de terroristas nos últimos dias, tal como refere Carmona Luiz.
3: O comandante provincial da PRM em Cabo Delgado disse que, face à movimentação de terroristas nos últimos dias por alguns distritos da província, foram reforçados meios humanos e materiais na Estrada Nacional número 380 para garantir a circulação de pessoas e bens. Falando na cidade de Pemba, por ocasião das celebrações do Dia da Polícia da República de Moçambique, que neste domingo se assinala, Hassani Fikiri Nito reconheceu que, não obstante, a relativa acalmia, a situação é imprevisível.
4: A situação do terrorismo na nossa província mantém-se calma, mas volátil e imprevisível, devido à movimentação de pequenos grupos em alguns distritos da província. Com medidas, foram reforçados meios humanos e materiais na N380, Troço, Sunat, Sivamacua, Macomia, Awassi e vice-versa, através de escoltas para assegurar a circulação de pessoas, veículos e bens. Em coordenação com outras forças de defesa e segurança e a Força Bilateral da República Unida da Tanzânia e amiga do Ruanda, continuam ações operativas e preventivas, visando o restabelecimento da ordem, segurança e tranquilidade públicas.
3: Numa outra abordagem, o comandante provincial da PRM, Cabo Delgado, disse que no período de maio do ano passado a esta parte, a província registrou um crescimento de casos criminais.
4: No período compreendido entre 17 de maio de 2025 a 17 de maio do corrente ano, a Polícia da República de Moçambique controlou e registrou um total de 251 delitos contra 187 do período comparativo, representando uma subida de 64 casos, correspondente a 34,22%. Destes, 250 foram esclarecidos, correspondente a uma percentagem de 99,60% da resposta policial.
3: Por ocasião das celebrações do dia da PRM, algumas dezenas de membros do partido Anamola marcaram presença na Praça dos Heróis Moçambicanos, na cidade de Pemba. O coordenador, ao nível da capital provincial de Cabo Delgado, Abudo Franj, disse que foram àquele local para homenagear a polícia em reconhecimento do trabalho árduo na prevenção e no combate ao crime.
5: É por isso que nós conhecemos o trabalho da polícia, porque todos conhecemos todos os nossos problemas e nós íamos à polícia para recorrer na polícia, homenagear junto à polícia, porque os nossos trabalhos junto com eles.
3: Neste ano, o Dia da Polícia é celebrado sob o lema PRM, 51 anos, reafirmando o compromisso com as comunidades no combate à criminalidade, ao terrorismo, à sinistralidade rodoviária e à corrupção. Carmona Luiz, em Pemba.
2: Na província de Maputo, já está em marcha um plano para pôr cobro aos crimes que têm vindo a ocorrer nos últimos tempos. Os raptos e roubos com recurso a armas de fogo estão entre os fenómenos criminais a serem estancados. Verónica Sidumo.
6: Comandante Provincial da PRM Maputo lança um plano visando estancar a onda de criminalidade que tem vindo assolar esta região do país. Para a materialização da estratégia designada Fim do Jogo, foram criadas brigadas que serão distribuídas por diversos pontos para a neutralização e responsabilização dos infratores. Os raptos, roubos com recurso a armas de fogo e manifestações violentas são alguns dos crimes que preocupam a corporação, tal como referiu o comandante da PRM Maputo. Rosário Miquitaio falava este domingo na Matola nas comemorações dos 51 anos da Polícia da República de Moçambique.
7: E a polícia está preparada para reprimir os criminosos. E isto acaba criando condições de violar direitos dos outros que não estão aliados a esta manifestação violenta. O Comando Provincial desenhou um plano, visa essencialmente garantir que haja dotações, haja unidades, com o objetivo, naturalmente, de neutralizar e impedir a ocorrência de crimes organizados. Naturalmente, são aqui as condições de trazer desgraça para o nosso país. E apelamos aos jovens para pautar pela disciplina, o bom comportamento, o civismo. E nós verificamos que a maioria parte de jovens, sob o efeito de álcool, por emoção excessiva, acabam criando desmandos, acabam criando desordem. E vamos dando a resposta.
6: O comandante provincial da PRM Maputo, Rosário Miquitaio, apela à colaboração da população na denúncia de casos criminais que atentam à ordem e tranquilidade públicas. Da Matola, Verónica Sidumo.
2: Já em Iambane, a Polícia da República de Moçambique diz que continua firme no combate à criminalidade, a redução do número de acidentes de viação e de outros males que enfermam a sociedade. Abílio Nhancundela.
8: O compromisso foi assumido hoje pela comandante provincial da PRM em Iambane durante as celebrações do 51º aniversário da criação da corporação a 17 de maio de 1975. Na ocasião, Joana Milice disse que todas as subunidades da sua instituição estão cientes de que a criminalidade é um desafio para todos e urge acabar de uma vez por todas. Homicídios voluntários, suicídios e a onda de desinformação são alguns dos casos que tiram sono à Polícia da República de Moçambique nesta província, acrescentou a comandante provincial da corporação, entrevistada pelos órgãos de comunicação social na Praça dos Heróis Moçambicanos este domingo.
9: Desafios da PRM neste momento é continuarmos a trazer a tranquilidade na nossa província, controlar a sinistralidade rodoviária, também combater o tráfico e venda de droga. Sabemos que a nossa província, em termos de estrada, temos 520 e tal quilômetros e temos também a orla marítima. É um desafio para nós como PRM. Estamos a sentir que nas escolas há consumo de droga e isso também está-nos a preocupar.
8: Ainda nesta comunicação, a nossa fonte encorajou a todos os membros da PRM para continuarem firmes no desempenho das suas tarefas para o bem da população.
9: Continuarem a ser inspiração para a nossa comunidade, enveredar pela verticalidade, responsabilidade, disciplina e entrega na missão em que eles juraram, que é de defesa da pátria, na versão da garantia e manutenção da ordem pública. Falamos disso e para os agentes de trânsito pedimos mesmo que continuem a enveredar pela difusão das medidas de prevenção dos acidentes.
8: Joana Milice, comandante provincial da Polícia da República de Moçambique em Iambane e os 51 anos da criação da corporação. Uma marcha que partiu do comando provincial até a Praça dos Heróis Moçambicanos, onde foi depositada uma coroa de flores, são algumas atividades que marcam a semana da PRM nesta província. Abílio Nhancundela, Iambane.
2: Desmoio chega a indicação de que o comandante provincial da Polícia da República de Moçambique, Manica, João Mupuela, reafirma o compromisso da corporação na garantia da ordem, segurança e tranquilidade públicas. Domingos Cadeado.
10: Falando na cerimônia alusiva às celebrações dos 51 anos da PRM Mupuela, destacou que a efeméride representa um marco histórico carregado de simbolismo patriótico, homenageando homens e mulheres que ao longo dos anos sacrificaram em prol da segurança pública e da consolidação da unidade nacional. Enalteceu os avanços alcançados pela corporação, apesar dos desafios enfrentados ao longo da história, sublinhando a resiliência e robustez institucional da Polícia da República de Moçambique. Dados apresentados durante o discurso indicam que, no primeiro trimestre do presente ano, a PRM registrou 25 casos criminais, dos quais 23 foram esclarecidos, correspondendo a uma taxa de operatividade policial de 92%. Em relação à sinistralidade rodoviária, foram registrados 7 acidentes de viação contra 18 do mesmo período do ano anterior, tendo resultado em 16 óbitos e redução significativa de danos materiais. João Mopoela reconheceu que, apesar dos resultados positivos, a criminalidade e os acidentes de viação continuam a preocupar as autoridades, sobretudo pelo impacto social e pelo sentimento da insegurança que provocam na população.
11: Enquanto atores da defesa da pátria e sendo a fronteira, o cinturão que a delimita, somos igualmente chamados à razão sobre a segurança fronteiriça. Os fenômenos de imigração ilegal, contrabando de mercadorias e outros produtos ilícitos de e para o Zimbábue, concorrendo com a violação da linha de fronteira, ainda que estejamos controlando, deve merecer especial atenção, pois, para além de se revelar afronta à soberania, retarda o desenvolvimento do nosso país e da nossa província em especial.
10: Durante a cerimônia foram distinguidos alguns membros da corporação pelo seu desempenho e com apelos ao reforço da corporação entre a polícia e a comunidade na prevenção e combate ao crime. De Chimoio Domingos, Cadeado.
2: Este domingo é o último dia da peregrinação anual dos fiéis católicos ao Santuário de Nossa Senhora de Fátima, na província de Maputo, concretamente em Namaaxa. A homilia desta manhã não deixou de lado o cenário internacional. Houve apelos para os cristãos buscarem esperança sobre vários males. Jornalista Domingos Macalane.
12: O arcebispo de Maputo apela aos fiéis da Igreja Católica a serem agentes da esperança diante dos desafios impostos pela conjuntura internacional. Dom João Carlos Nunes explica que a referida esperança deve curar as feridas do mundo num contexto caracterizado por guerras, corrupção, pobreza, desemprego, subida do preço de combustíveis, entre outros fenômenos. O arcebispo de Maputo falava este domingo aqui em Namaaxa, na província de Maputo, na homilia que marcou o último dia da peregrinação anual dos fiéis católicos ao Santuário de Nossa Senhora de Fátima.
13: Vivemos em tempos muito difíceis. O nosso mundo conhece muitas feridas: guerras, divisões, corrupção, violência, pobreza, egoísmo, até crises familiares, famílias que não se falam, e desemprego, combustível. Muitas pessoas já não sabem para onde caminhar, não sabem para onde vão. Há muitas pessoas cansadas, feridas, sem esperança. É precisamente por isso que o cristão deve ser testemunha da esperança.
12: Na ocasião, Dom João Carlos Nunes apelou, no quadro da celebração este domingo do Dia Mundial das Comunicações Sociais, à humanização da comunicação dentro e fora da Igreja.
13: E o tema deste ano, proposto pelo Papa Leão XIV, é profundo e é atual. Diz assim: perseverar vozes e rostos humanos. Vivemos numa era marcada pela inteligência artificial, pelas redes sociais. Tudo isso pode ser uma bênção. Não é mal, não é Satanás isso. Isso pode ser uma bênção. Mas também pode tornar-se um perigo quando a tecnologia substitui as pessoas. Já não há pessoas, só há máquinas. Aí está mal.
12: Arcebispo de Maputo, Dom João Carlos Nunes, falando durante a homilia que marcou o último dia da peregrinação anual ao Santuário de Nossa Senhora de Fátima, aqui em Namaaxa, na província de Maputo, de onde vos falou Domingos Macalani. E boa tarde.
2: Boa tarde, são 12 horas e 48 minutos. Passemos a outras notas da atualidade nacional. A mulher rural está preocupada com a discriminação no acesso à terra e exclusão nos processos de tomada de decisão no país. A inquietação é trazida por Paulino Nunes, da nossa redação central.
14: Mulheres rurais queixam-se da persistência de dificuldades no acesso e ocupação da terra e outras vulnerabilidades associadas à violação de direitos e exclusão nos processos de tomada de decisão no país. Embora a Lei de Terras estabeleça que todos os cidadãos têm o direito de uso e usufruto da terra, a tradição dita outras regras. É que as comunidades tradicionais, em gozo do direito consuetudinário, privilegiam ao homem na atribuição e ocupação dos espaços, seja para a prática de agricultura, comércio ou ainda habitação. A presidente da União Provincial dos Camponeses de Maputo e ponto focal da mulher rural na África Austral, Rebeca Mabui, diz que as autoridades comunitárias deviam ter um mínimo de conhecimentos capazes de combater a discriminação contra a mulher. Rebeca conta, por exemplo, que esta ação se perpetua quando as mulheres perdem os seus maridos.
15: E as próprias estruturas locais, eles também ainda governam, mas juntando a tradição que discrimina a própria mulher. Porque estou lá no lar do meu marido, basta que eu perdi o meu marido. A família do meu marido me levaram tudo, mesmo aqui no Maputo, que estamos perante a todas as leis, o que é difícil por causa da terra.
14: Rebeca Mabui lamenta pelos elevados encargos financeiros e a burocracia na tramitação do título do direito de uso e aproveitamento da terra, DUAT.
15: Para a pessoa adquirir aquele DUAT daquelas zonas parceladas de 15 por 30, tem que ter 15 mil. Onde é que arranja a mulher rural 15 mil? Sem seguir os trâmites de partido secretário, pede declaração, é dinheiro. É reconhecer, é dinheiro. Todo o processo é compra de marcos, é dinheiro. Onde que uma mulher rural, solteira, viúva, idosa, vai poder ter esse valor?
14: As mulheres rurais destacam que, para além do acesso à terra, enfrentam a discriminação no seio das associações camponesas e deslocações forçadas no contexto das calamidades naturais que assolam ciclicamente o país, bem como no contexto do terrorismo em Cabo Delgado.
2: A governadora de Gaza, Margarida Mapanzani Shongo, encoraja os produtores agrícolas do posto administrativo de Zongweni, no distrito de Limpopo, a continuarem resilientes e fortes nas atividades produtivas. É o que apurou o nosso colega Nicolau Mcavele.
16: É reconhecimento manifestado durante a visita de Margarida Mapanzani Shongo aos campos de produção de Zongweni, no âmbito da visita para entrega de semente para o relançamento da produção agrícola após cheias de inundações deste ano. Na ocasião, a governante inteirou-se das atividades desenvolvidas pelos produtores associados, que abraçaram o cooperativismo e passaram a explorar terras anteriormente ocupadas por um consórcio indiano, transformando-as numa importante base de geração de renda e garantia da segurança alimentar. Margarida Mapanzani Shongo enalteceu a resiliência dos produtores de Zongweni, afirmando que este empenho contribui para a consolidação da região como um dos principais celeiros agrícolas de Gaza, através da elevação dos níveis de produção que garante o abastecimento de produtos nos mercados da província.
17: Toda a Baixa do Limpopo ficou totalmente inundada, onde os produtores tinham várias culturas e com maior destaque para a cultura do arroz. Fizeram a primeira sementeira, a primeira onda levou tudo, fizeram a segunda onda, por sua vez, levou tudo, mas pela resiliência que eles têm, voltaram de novo e o resultado é muito encorajador. Não para todos os produtores desta baixa, falamos concretamente dos produtores da Baixa de Zongweni, aldeia Voz da Frelimo, entre outras comunidades que visitamos e vimos o nível vegetativo do arroz, que é muito promissor, mas foi graças à resiliência, ao sacrifício, à entrega desta nossa população de Zongweni. E a nossa visita tinha em vista o encorajamento, a saudação para a resiliência, mas também a solidariedade pelas perdas verificadas por conta das cheias.
16: Ao todo, são mais de 390 agricultores que trabalham numa área de pouco mais de 270 hectares destinado ao cultivo de arroz em Zongweni, distrito do Limpopo. Rádio Moçambique, cidade de Xechai, Nicolau Mukavel.
2: A província da Zambésia prevê comercializar mais de 3 milhões e 60 mil toneladas de produtos diversos até dezembro deste ano. O detalhe por Teófilo Moronha.
18: O volume representa um aumento em 3% comparativamente ao ano passado. Os dados foram divulgados este sábado pelo governador da Zambésia, Pio Matos, na cerimônia de lançamento da campanha de comercialização agrícola realizada na vila sede distrital de Murumbala. Na ocasião, Pio Matos reiterou a importância de compra de produtos a preços que compensem os esforços dos camponeses.
19: Que nem sempre é justo aquele camponês que passou mais de 4 meses a produzir lá no campo. Primeiro limpou o terreno, cavou a terra, lançou a semente de milho, chachou o milho e o milho cresceu. Foi lá, tirou o milho, debulhou o milho, ensacou, guardou o milho e chega de facto o comerciante de um dia para outro, marca-lhe o preço. O preço agora está a 3 meticais o quilo. Você aqui vende na bacia, né? A bacia está a quanto aqui? Às vezes não somos nós que marcamos o preço. Quem marca o preço é aquele que vem comprar. É verdade ou não é? Não!
18: A diretora provincial da Indústria e Comércio, Regina Ngondi, disse, por seu turno, que no primeiro trimestre deste ano foram comercializadas mais de 300 mil toneladas, com destaque para milho, mandioca, arroz, entre outros produtos.
20: Nosso primeiro trimestre já foram comercializadas cerca de 315.457 toneladas, equivalentes a 1.567.4 milhões de meticais, representando cerca de 9% do plano anual e um crescimento de 2.8% face ao mesmo período do ano anterior. Para terminar, apelamos a todos os intervenientes para criarem e legalizarem cooperativas, de modo que se beneficiem das oportunidades de financiamento.
18: Diretora Provincial da Indústria e Comércio na Zambésia, Regina Ngondi. A campanha de comercialização agrícola tem como lema Comercialização Agrícola, Dinamizando Negócios e Cadeia de Valores. Teófilo Moronha, Murumbala.
2: No desporto, a Seleção Nacional de Futebol Sub-17 defronta hoje a Similar do Mali em partida para a segunda jornada da Copa Africana das Nações, que decorre em Rabat, no Reino do Marrocos. Mércio João é o enviado especial do RM Desporto a Rabat.
21: Saudações, seleção moçambicana de futebol sub-17 apresenta sinais positivos, energias renovadas e moral levantada para o jogo da noite deste domingo diante da congênere do Mali na segunda jornada do CAN da categoria. A vontade dos atletas ouvidos na manhã deste domingo pelo RM Desporto aqui em Rabat é derrotar o adversário, apesar de saberem que o Mali não é fácil de ultrapassar. Vencer ou vencer é para já o lema que flui no balneário do Combinado Nacional, que continua com energias fortes de qualificar-se ao Mundial de Futebol Sub-17.
22: Florinaldo Flor do Matias, prometemos no próximo jogo, vamos ganhar, vamos passar essa fase de grupo. Eu só confio em nós.
23: O grupo está bem, não há que pensar no passado, agora é só focar no próximo jogo.
21: Os jogadores da Seleção Nacional de Futebol Sub-17 focados e prontos para o jogo de mais logo diante do Mali. O histórico de Moçambique e Mali manda dizer que o primeiro e único jogo realizado entre as duas nações numa prova idêntica da categoria foi em 1995 no CAN de Mali. E lá, Moçambique derrotou o Mali por 2-1, feito ambicionado e que se pretende replicar aqui em Marrocos. Na manhã deste domingo, a Seleção Nacional Moçambicana esteve em trabalhos terapêuticos e de ativação física no ginásio. A RM Desporto, Mércio João, a partir de Rabat, Marrocos, palco do CAN de Futebol Sub-17.
2: Para fechar notícias do estrangeiro, 4 pessoas foram mortas na noite deste sábado num tiroteio entre supostos grupos de criminosos em West Bank, na província sul-africana do Cabo Ocidental. Trata-se de 3 mulheres e um homem que foram descobertos pela polícia já sem vida. Uma criança de 7 anos ficou ferida e está a receber tratamento médico. A Unidade Policial de Crimes Violentos está a investigar o caso e nenhuma detenção foi efetuada até ao momento. A Organização Mundial da Saúde, OMS, declara emergência de saúde pública de âmbito internacional, o segundo nível mais elevado face ao surto de ébola na República Democrática do Congo e no Uganda. De acordo com um comunicado divulgado pela OMS, o diretor-geral da organização, Tedros Adhanom Ghebreyesus, determinou que o vírus constitui uma emergência de saúde pública de âmbito internacional, mas não preenche os critérios para uma emergência pandémica. Cabo Verde realiza hoje eleições legislativas. São cerca de 416.300 eleitores que hoje escolhem os 72 deputados da Assembleia Nacional. O escrutínio determinará quem governará o país nos próximos 5 anos. Na sexta-feira, o presidente cabo-verdiano José Maria Neves apelou à participação nas eleições, considerando que a abstenção fragiliza a democracia. E eu fecho o Jornal da Tarde deste domingo, que leva as assinaturas de Hermínio Abel na sonorização. Eu sou Adérito Lipang, na edição e apresentação. Boa tarde.
0: Adérito Lipang, muito obrigada. Estimado ouvinte, acerto o seu relógio, são 13 horas.
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0: Tomás Valói e Abílio Nhancundela trazem a seguir a primeira edição do Jornal de Inhambane. Acompanhe.
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0: Ouvinte muito boa tarde, em especial a todos os membros da nossa Polícia da República de Moçambique pelo seu dia. Esta Polícia da República de Moçambique em Inhambane que diz que continua e continuará firme no combate à criminalidade, redução do índice de criminalidade, portanto, como já disse, número também de acidentes de viação e outros males que enfermam a sociedade. Na página cultural, vamos dizer que na cidade de Inhambane, mais de 10 mil pessoas vão participar na 13ª edição do Festival da Mulher Autárquica, que terá lugar a 20 a 27 de junho próximo. Destaque do Jornal de Inhambane, edição da tarde do dia 17 de maio de 2026, dia da PRM. Polícia da República de Moçambique em Inhambane diz que continua e continuará firme no combate à criminalidade, redução do número de acidentes de viação e outros males que enfermam a sociedade. O compromisso foi assumido hoje pela comandante provincial da PRM em Inhambane durante as celebrações do 51º aniversário da criação da corporação a 17 de maio de 1975. Na ocasião, Joana Milice disse que todas as subunidades da sua instituição estão cientes de que a criminalidade é um desafio para todos e urge acabar de uma vez por todas. Homicídios voluntários, suicídios e a onda de desinformação são alguns dos casos que tiram sono à polícia da República de Moçambique nesta província, acrescentou a comandante provincial da corporação entrevistada pelos órgãos de comunicação social na Praça dos Heróis Moçambicanos este domingo.
1: Desafios da PRM neste momento é continuarmos a trazer a tranquilidade na nossa província, controlar a sinistralidade rodoviária, também combater o tráfico e venda de droga. Sabemos que a nossa província, em termos de estrada, temos 520 e tal quilômetros e temos também a orla marítima. É um desafio para nós como PRM. Estamos a sentir que nas escolas há consumo de droga e isso também está-nos a preocupar.
0: Ainda nesta comunicação, a nossa fonte encorajou a todos os membros da PRM para continuarem firmes no desempenho das suas tarefas para o bem da população.
1: Continuarem a ser inspiração para a nossa comunidade, enveredar pela verticalidade, responsabilidade, disciplina e entrega na missão em que eles juraram, que é de defesa da pátria, na versão da garantia e manutenção da ordem pública. Falamos disso e para os agentes de trânsito pedimos mesmo que continuem a enveredar pela difusão das medidas de prevenção dos acidentes.
0: Joana Milice, comandante provincial da Polícia da República de Moçambique em Inhambane, e os 51 anos da criação da corporação, uma marcha que partiu do Comando Provincial até a Praça dos Heróis Moçambicanos, onde foi depositada uma coroa de flores, são algumas atividades que marcam a semana da PRM nesta província. Noutras notas da atualidade provincial, destacamos que em Inhambane está em curso a reposição da transitabilidade em algumas vias severamente assoladas pelas chuvas intensas registradas no início deste ano. Alexandre Matsimbi, da nossa redação.
2: As intervenções consistem na construção de algumas obras hidráulicas, a exemplo de pontecas, aquedutos e elevação da cota das vias. Na estrada Xinjingueiro Mobalo, que registrou nas últimas chuvas, 8 cortes devido à fúria da água, decorrem igualmente trabalhos de ampliação das condutas de descarga ao longo da via. A delegada da Administração Nacional de Estradas, ANE, em Inhambane, Munira Chisico, refere que estas intervenções visam responder também ao desafio imposto pelas alterações climáticas.
3: Estamos a ser desafiados pelas mudanças climáticas. Não temos como fazer apenas estradas. Temos que fazer estradas resilientes, infraestruturas de uma forma geral, infraestruturas resilientes. Os cortes que verificamos na estrada de Xinjingueiro-Mobalo, a maior parte deles foram noutros pontos. E não tínhamos lá empreiteiro de manutenção, não é? Dada a insuficiência de recursos que tivemos nos outros anos, não é? E agora o empreiteiro está lá a fazer esse trabalho, esperamos que responda às próximas chuvas.
2: E trabalho concreto? está sendo desenvolvido naquele troço?
3: Neste momento, o empreiteiro está a ampliar uma estrutura lá existente, um drift, está a aumentar a sua capacidade de vazão no quilômetro 11 e vai fazendo os trabalhos de forma progressiva. Está a referir que os trabalhos que estão a ser feitos ou as intervenções que estão a ser feitas após as chuvas são com recursos a contratos de manutenção que nós temos a nível da província, enquanto aguardamos um fundo específico de emergência que é para fazer intervenções.
2: Munira Xessico, delegada da Administração Nacional de Estradas em Inhambane, e a reposição da circulação na via Xinjingueiro-Mobalo, uma infraestrutura que assegura a ligação entre as zonas de produção e os mercados do distrito de Omoene e não só.
0: E com a reabilitação das vias de acesso, abre-se espaço para a possibilidade de os produtores escoarem os seus produtos das zonas de produção. O nosso colega Idrácio Macundela entra à antena para falar do setor da agricultura. Muito boa tarde.
4: A província de Inhambane prevê comercializar mais de 1 milhão e 400 mil toneladas de produtos agrícolas na presente campanha de comercialização. São dados que representam um crescimento em 1,2 mil toneladas quando comparados com os produtos comercializados na campanha anterior. Falando este sábado na Massinga, no lançamento da campanha de comercialização agrária, a secretária de Estado em Inhambane desafiou a indústria local a priorizar a produção agrícola da província como matéria-prima para o agroprocessamento. Bendita Lopes promete que o governo vai continuar a criar facilidades para que o produtor consiga escoar os seus produtos.
5: Para garantir a reserva de produtos agrícolas da primeira necessidade, a segurança alimentar da população, o abastecimento regular do mercado local, das indústrias, criando a ampliação da ligação entre produtores e compradores, reforçando a presença dos produtos nos mercados internos e externos. Neste sentido, o agroprocessamento deve merecer a atenção especial. Daí que a nossa missão não pode limitar-se à circulação de matéria-prima. Devemos sim trabalhar para agregar valor aos nossos produtos, promover pequenas e médias iniciativas industriais, criando mais emprego local e aumentar a competitividade da nossa economia provincial.
4: O vice-presidente do Conselho Empresarial em Inhambane, Zeca Kwamba, pede a intervenção do governo para reduzir a burocracia no processo de exportação da produção da província.
6: Uma das grandes preocupações do empresariado continua a ser a burocracia associada aos processos de exportação. Existem procedimentos morosos, custos elevados e exigências operacionais que acabam por encarecer os processos, reduzir a competitividade e muitas vezes desmotivar investidores e exportadores. Neste contexto, gostaríamos de solicitar uma reflexão conjunta sobre a necessidade de revisão e simplificação de alguns procedimentos administrativos ligados às exportações, bem como uma avaliação dos custos que recaem sobre o setor agrícola.
4: Vice-presidente do Conselho Empresarial em Inhambane, Zeca Kwamba, e a necessidade de reduzir burocracia no processo de exportação da produção local.
0: São neste momento 13 horas e 10 minutos. É o Jornal de Inhambane no seu receptor, espaço para a página cultural com o jornalista Nelson Francisco, que fala dos preparativos da 13ª edição do Festival da Mulher Autárquica na cidade de Inhambane, a ter lugar na capital provincial em junho próximo.
7: Muito na cidade de Inhambane, mais de 10 mil pessoas vão participar na 13ª edição do Festival da Mulher Autárquica, que terá lugar a 27 de junho próximo. Neste momento, decorrem a bom ritmo os preparativos do evento que irá agitar a urbe. Gastronomia com pratos típicos da região, desfile de moda, canto, dança tradicional e música ligeira são algumas expressões culturais que serão exibidas no festival. O presidente do Conselho Municipal da cidade de Inhambane, Benedito Guimino, disse que para a realização deste festival, a edilidade vai aplicar cerca de 4 milhões de meticais. Guimino indicou que o festival servirá para a exaltação do papel da mulher no desenvolvimento do país e pede maior participação dos munícipes.
8: Que todos devem participar. Os homens têm que fazer companhia às mulheres, porque este evento, apesar de as mulheres é que estejam, portanto, a participar diretamente nas competições, mas os homens também têm que fazer parte deste evento que é de capital importância, tocando, dançando e também ajudando as mulheres nas suas atividades, que é o caso, por exemplo, de competições no futebol, na dança, enfim. Todos os homens, todas as mulheres devem participar na 13ª edição do maior festival da mulher.
7: Benedito Guimino, presidente do Conselho Municipal da cidade de Inhambane, apelando maior participação dos munícipes na 13ª edição do Festival da Mulher Autárquica.
0: Nelson Francisco, da nossa redação. Pastor da Igreja Adventista do Sétimo Dia no distrito de Guvuru, norte de Inhambane, defende que as universidades públicas moçambicanas devem abrir e lecionar cursos superiores em teologia e outras áreas ligadas à religião. Tony Namaroi, que falava semana finda à margem da realização da primeira reunião provincial dos líderes religiosos orientada pela secretária de Estado em Inhambane, citou exemplos de algumas universidades públicas em alguns países de África e do mundo que lecionam cursos religiosos para o bem de toda a sociedade. Nestas universidades, segundo o nosso interlocutor, pastores de diferentes confissões religiosas formam-se para melhor difundirem a palavra de Deus aos seus crentes com conhecimento bíblico sólido e fundamentado.
9: Nós podemos escolher experiências de outros países. Podemos ir para a África do Sul, nós temos a UCT, University of Cape Town. Temos também a Universidade de Pretória, temos a Universidade de Johannesburg. Quando vais para Zimbábue, você tem a Universidade de Zimbábue, você tem também outras universidades em vários pontos do mundo que oferecem. Aliás, nós temos a Harvard, que é a universidade de referência. Temos a Oxford, que também são universidades de referência. Dão esses cursos em teologia. Por que que a nossa Universidade Eduardo Mondlane
10: não tem nada a ver com alguém da Adventista poder se formar?
9: Não é problema. Se você deseja ter conhecimento aprofundado, porque teologia é um curso acadêmico, não é sobre somente Deus. A teologia fala também de contextos sociais, como é que Deus se manifesta em cada sociedade, como é que Deus pensa em cada sociedade. A teologia também é sobre arqueologia. Como é que nós podemos evidenciar que aqueles acontecimentos bíblicos, Moisés passou no mar, atravessou o Mar Vermelho, será que este acontecimento foi real? Será que existiu o tal Mar Vermelho? O Monte Sinai? Essas coisas nós aprendemos na arqueologia bíblica. E como é que um pastor vai trazer este tipo de evidência, por exemplo, para estudantes, para estudantes mais rigorosos ou pessoas acadêmicas, se não tiver este conhecimento? Então, é na faculdade em que nós podemos aprender. Então, porque a teologia não é sobre Deus somente, mas é sobre Deus na sociologia, como é que um povo pensa sobre Deus, como é que as pessoas pensam. É importante salientar que ninguém pode estudar Deus. Ele é omnisciente, omnipresente. Ninguém coloca Deus no laboratório. Nós, em teologia, estudamos as pessoas na posição divina. Como é que as pessoas percebem sobre Deus? Analisamos os contextos bíblicos. Como é que as pessoas analisam esses contextos bíblicos? Se são reais ou não são reais? Então, nós, em teologia, buscamos mais evidências. E sobre comportamentos sociais. Mas no contexto cristão, islão e etc.
0: Tony Namaroi, pastor da Igreja Adventista do Sétimo Dia no distrito de Guvuru, em Inhambane, ex-líder religioso ao que soube a Rádio Moçambique, é licenciado em teologia pela Africa University, sediada no Zimbábue. Está tudo dito neste jornal que esteve a cargo de Abílio Nhancundela e Tomás Valoi.
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12: 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Muito obrigada, Abílio Nhancundela.

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3: 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Lutas e lutas, a gente venceu.
4: Imperfeitos.

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0: 16 horas e 30 minutos. Fiquemos com a pequenada no programa Nós as Flores.
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0: amiguinho, sejas bem-vindo ao programa Nós as Flores, um espaço feito por crianças e para crianças, onde cada conversa é um tema diferente e que é importante para todos nós. Aqui aprendemos de forma simples e divertida sobre as ações do nosso dia-a-dia, que ajudam a cuidar melhor de nós, dos outros e do mundo à nossa volta. Estás na companhia amiga de Aira Aníbal na apresentação, Mana Verna da Jamila na sonorização e Titio Crimel do Comer na realização. No nosso programa de hoje vamos falar sobre a importância de brincar ao ar livre. Brincar ao ar livre é muito importante para todas as crianças. Quando brincamos ao ar livre, o corpo fica mais forte porque corremos, saltamos e nos mexemos muito. O sol que toca na nossa pele ajuda-nos a crescer com mais saúde e a ficar menos doente, pois ele possui vitamina D que ajuda a fortalecer os ossos. Agora vamos à nossa primeira rubrica Assunto do Dia, onde vamos aprofundar mais sobre o nosso tema de hoje.
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0: Sim, bem-vindo à rubrica Assunto do Dia, onde iremos falar com nossos amiguinhos sobre a importância de brincar ao ar livre. Agora vamos falar com nossa primeira amiguinha. Olá, teu nome?
1: Chamo-me Stevia.
0: Stevia, como foi a tua semana?
1: A minha semana foi boa.
0: O que fizeste de especial?
1: Brinquei e estudei.
0: Stevia, sabe me dizer qual é a importância de brincar ao ar livre?
1: Sim.
0: Qual é?
1: Brincar ao ar livre é importante para o nosso estado físico, mental e social.
0: Qual é o lugar onde tu preferes brincar?
1: Em casa.
0: Por quê?
1: Posso brincar com meus vizinhos, meus irmãos.
0: Stevia, tu preferes ficar dentro a assistir ou a brincar lá fora com os teus amiguinhos?
1: Prefiro brincar fora.
0: Por quê?
1: Porque é mais saudável.
0: Como tu se sentes brincando fora?
1: Sinto-me bem.
0: Beijinhos e abraços para quem vai.
1: Para toda a minha família.
0: O que tu desejas?
1: Um bom final de semana.
0: Agora iremos falar com o nosso outro amiguinho. Olá, teu nome?
2: Olá, eu chamo-me Denilson.
0: Denilson, como foi a tua semana?
2: A minha semana foi boa.
0: O que fizeste de especial?
2: Estudei.
0: Denilson, como tu se sentes em brincar fora?
2: Sinto-me à vontade.
0: Tu preferes assistir ou brincar fora?
2: Brincar fora.
0: Qual é a brincadeira que tu mais gostas?
2: Jogar futebol.
0: Por quê?
2: Porque para além de ser divertido, é muito saudável.
0: Brincar fora te deixa com mais sono ou mais motivado?
2: Brincar fora me deixa mais motivado.
0: Beijinhos e abraços para quem vão?
2: Vão para minha família e todos os amiguinhos que acompanham o nosso programa.
0: O que tu desejas?
2: Um bom final de semana.
0: Agora vamos falar com nossa outra amiguinha. Olá, teu nome?
3: Olá, chamo-me Noêmia.
0: Noêmia, como foi a tua semana?
3: Foi boa.
0: O que fizeste de especial?
3: Brinquei e estudei.
0: Noêmia, qual é a tua brincadeira preferida?
3: Jogar na terra.
0: Se tu pudesse inventar uma brincadeira nova na rua, qual seria?
3: Jogar a rainha mandu.
0: Noêmia, para quem vão os beijinhos e abraços?
3: Para toda a minha família.
0: O que tu desejas?
3: Desejo um bom fim de semana.
0: Agora vamos falar com o nosso último amiguinho. Olá, teu nome?
4: Olá, chamo-me Junilho Adriano.
0: Junilho, como foi a tua semana?
4: Foi ótimo.

0: coisa de especial.
1: Visitei e brinquei.
0: Junilho, tu sabes qual é a importância de brincar ao ar livre?
1: Brincar ao ar livre é muito bom para que o nosso corpo seja ele tão saudável.
0: Como tu se sente em brincar fora?
1: Divertido.
0: Qual é a tua brincadeira favorita?
1: Jogar futebol.
0: Por quê?
1: É muito bom para o nosso corpo.
0: Qual é o lugar que tu mais gostas de brincar?
1: No campo.
0: Junilho, para aqueles amiguinhos que gostam de ficar dentro, não gostam de brincar fora, de apanhar ar, qual é a mensagem que tu deixas para eles?
1: Que amiguinhos, vamos todos brincar, pois brincar é muito bom para que nosso corpo seja ele saudável, também para descobrir novas coisas.
0: Junilho, para quem vão os beijos de abraço?
1: Vão para toda a minha família e amigos.
0: O que tu desejas?
1: Um bom final de semana.
0: A nossa rubrica chegou ao fim, mas primeiro vou falar um pouco sobre brincar ao ar livre. Amiguinho, brincar ao ar livre é uma das coisas mais importantes que uma criança pode fazer. A nossa rubrica chegou ao fim com promessa de voltar para a semana. Tchau, tchau.
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7: Para trás, a rubrica Assunto do Dia. É bom saber que os nossos amiguinhos brincam ao ar livre e sabem qual é a sua importância. Brincar ao ar livre também faz bem à nossa mente. Depois de correr e ir lá fora, sentimos-nos mais calmos, mais alegres e até ficamos com vontade de estudar e conversar. Quanto mais brincamos com as outras crianças lá fora, aprendemos a partilhar, a esperar a nossa vez e a pedir desculpas. E também a fazer as pazes. Agora vamos a um tema musical para mexer o esqueleto e voltamos já.

próximo tema musical. Deu pra mexer o esqueleto. Agora vamos a mais uma rubrica, Quando Eu For Grande, onde os nossos geninhos vão dizer-nos o que eles querem ser quando forem grandes.

0: Vocês, bem-vindos à rubrica Quando Eu For Grande. Vamos conversar com nossos amiguinhos o que eles querem ser quando forem grandes. Olá, teu nome?
1: Olá, chamo-me Xisley.
0: Como foi a tua semana?
1: A minha semana foi boa.
0: O que fizeste de especial?
1: Brinquei e estudei.
0: Xisley, o que queres ser quando fores grande?
1: Médica.
0: Achas que ser médica é importante?
1: Sim.
0: Por quê?
1: Porque ajudam pessoas.
0: Xisley, quais são as três melhores profissões para ti?
1: Médica, professora, cozinheira.
0: E aqueles amiguinhos que não sabem o que eles querem ser quando forem grandes, o que tens a dizer?
1: Amiguinhos, é bom saber o que vocês querem ser.
0: Beijinhos e abraços para quem vão.
1: Para toda a minha família.
0: O que tu desejas?
1: Um bom final de semana.
0: Agora vamos falar com a nossa outra amiguinha. Olá, teu nome?
2: Olá, chamo Ciana.
0: Ciana, como foi a tua semana?
2: Minha semana foi boa.
0: O que fizeste de especial?
2: Brinquei e estudei.
0: Ciana, o que queres ser quando fores grande?
2: Eu quero ser médica.
0: Na tua família tem médica?
2: Sim.
0: Quem?
2: Meu pai e minha mãe.
0: Por que queres ser médica?
2: Porque a minha mãe é médica.
0: O que faz um médico?
2: O médico cuida de pessoas que estão doentes e salva vidas.
0: O que tu deseja?
3: Um bom final de semana.
0: Agora vamos falar com a nossa outra amiguinha. Olá, teu nome?
4: Wanga.
0: Wanga, como foi a tua semana?
4: Foi bom.
0: O que fizeste de especial?
4: Brinquei e estudei.
0: O que queres ser quando fores grande?
5: Contabilista.
0: Na tua família tem alguém que é contabilista?
5: Não.
0: Beijinhos e abraços para quem vão.
5: Para toda a minha família.
0: O que tu deseja?
5: A bom final de semana.
0: Agora vamos falar com a nossa última amiguinha. Olá, teu nome?
6: Olá, chamo-me Noemi.
0: Como foi a tua semana?
6: Foi boa.
0: O que fizeste de especial?
6: Estudei e brinquei.
0: O que queres ser quando fores grande?
6: Professor.
0: Por que queres ser professor?
6: Para eu poder ensinar as outras pessoas como fui ensinar.
0: Quais são as três melhores profissões para ti?
6: Professora, médica, bombeira.
0: O que tu deixas para aqueles amiguinhos que não sabem o que eles querem ser quando forem grandes?
6: Eu deixo a seguinte mensagem, que eles têm de pensar no seu futuro.
0: Beijinhos e abraços para quem vai.
6: Para toda a minha família e os meus amigos.
0: Amiguinhos, chegamos ao fim da nossa rubrica Quando Eu For Grande, onde conversamos com nossos amiguinhos o que eles querem ser quando forem grandes. Despede-se de Nerso Osvaldo Kumani. Tchau!

traz a rubrica Quando Eu For Grande. É bom saber que os nossos amiguinhos já sabem o que querem ser quando forem grandes. E tu, amiguinho em casa, sabes o que queres ser quando fores grande? Se não souberes, melhor começares a pensar na tua futura profissão. Bom, eu já sei o que quero ser no meu futuro. Vamos já mais um tema musical e voltamos já.

Depois desse tema musical, vamos à nossa terceira e, por sinal, última rubrica, Na Minha Família, onde os nossos amiguinhos vão dizer-nos o que fazem para ajudar nas suas famílias.

0: Mabel, tu tens uma família?
1: Sim.
0: E por quantos membros chegam para a tua família?
1: 10.
0: Quais são?
1: Minha mãe, meu pai e meus irmãos.
0: E não achas que a tua família é muito grande?
1: Não.
0: Por quê?
1: Porque eu gosto muito dela, sim.
0: E se eu te desse uma oportunidade de trocar de família, trocarias?
1: Não.
0: Por quê?
1: Porque eu gosto muito da minha família.
0: E qual é a mensagem que tu deixas para os amiguinhos lá em casa que não gostam das suas famílias?
1: Que eles devem gostar das suas famílias, porque um dia vão ficar doentes e vão precisar dela.
0: Muito bem. Para quem vão os teus beijinhos e abraços especiais?
1: Vão para minha família.
0: O que desejas?
1: Um bom fim de semana.
0: Muito bem, agora vamos conversar com um amiguinho. Olá, teu nome?
2: Chamo-me Delson.
0: Delson, como é que foi a tua semana?
2: Muito bom.
0: O que fizeste de especial?
2: Brinquei e estudei.
0: E tu tens uma família?
2: Sim.
0: Por quantos membros é composta a tua família?
2: Quatro.
0: Quais são?
2: Meu pai, minha tia e meus dois irmãos.
0: Quais são as atividades que costumam fazer entre família?
2: Festas.
0: E se eu te desse uma oportunidade de trocar de família, trocarias?
2: Não.
0: Por quê?
2: Porque eu amo muito a minha família.
0: Não achas que a tua família é muito pequena?
2: Não.
0: Para quem vão os teus beijinhos e abraços especiais?
2: Para mim é toda a família.
0: O nome da tua família?
2: Matinho.
0: O que desejas?
2: Um bom final de semana.
0: Muito bem, agora vou conversar com uma amiguinha. Olá, teu nome?
3: Chamo Wanga.
0: Wanga, como é que foi a tua semana?
3: A minha semana foi muito boa.
0: O que fizeste de especial?
3: Brinquei e estudei.
0: Wanga, tu tens uma família?
3: Sim.
0: Por quantos membros já compostas a tua família?
3: 6.
0: Quais são?
3: Minha mãe, meu pai, meu irmão, minha irmã e eu.
0: E gostas muito da tua família?
3: Sim.
0: Quais são as atividades que costumam fazer entre família?
3: Festas, passeios.
0: Não achas que a tua família é muito pequena?
3: Não.
0: E, Wanga, qual é a mensagem que tu deixas para os amiguinhos lá em casa que não gostam das suas famílias?
3: Que é para gostarem das suas famílias.
0: O que desejas para a tua família?
3: Um bom fim de semana.
0: Muito bem, agora vou conversar com um amiguinho que, por sinal, é o último. Olá, teu nome?
4: Chamo-me Afonso.
0: Afonso, como é que foi a tua semana?
4: Foi muito boa.
0: O que fizeste de especial?
4: Estudei e brinquei.
0: Afonso, por quantos membros já compostas a tua família?
4: 6.
0: Quais são?
4: Meu pai, minha irmã, minha mãe, meu irmão e eu.
0: E gostas muito da tua família?
4: Sim.
0: Quais são as atividades que costumam fazer entre família?
4: Passeios.
0: Se eu te desse uma oportunidade de trocar de família, trocarias?
4: Não.
0: Por quê?
4: Porque eu amo muito a minha família.
0: Não achas que a tua família é muito pequena?
4: Não.
0: Qual é a mensagem que tu deixas para os amiguinhos lá em casa que não passam tempo com as suas famílias?
4: Que procuram passar mais tempo com a sua família. Porque família é a melhor coisa que nós podemos ter.
0: Muito bem, para quem vão os teus beijinhos e abraços especiais?
4: Para a minha toda a família.
0: O que desejas para a tua família?
4: Um bom fim de semana.
0: Muito bem. Amiguinhos, chegamos já ao fim da nossa rubrica. Despede-se Cátia Antônio Chauca na apresentação, com promessas de voltar para a semana com muito mais aprendizado. Tchau.

para trás a rubrica Na Minha Família. Amiguinho em casa, o que faz para ajudar a tua família? Saber que é muito bom ajudar nas tarefas de casa, porque a casa é de todos nós e todos nós devemos cuidar dela. O tempo voa, voa e voa. Infelizmente, chegamos à reta final do nosso programa. Despede-se a Aníbal na apresentação, Mana Verna da Gimilda na sonorização, Tio Crimil do Comé na realização e uma vasta equipa por detrás desta programação. Amiguinho, saber que brincar ao ar livre é muito importante para a nossa saúde física e mental. Tchau, tchau, amiguinho. Até a próxima.

0: Acerte o seu relógio, 14 horas.
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2: Na Zandamela e ouvinte, boa tarde. O ministro do Interior considera a onda de desinformação em torno do alegado atrofiamento de órgãos genitais masculinos uma criação de quem não quer paz. Paulo Xaxine sublinha que este tipo de informações interessa a quem quer ver o crime a crescer para encontrar espaço para fazer justiça com as próprias mãos.
3: E como temos dito, esta coisa de desinformação sobre o atrofiamento ou desaparecimento de órgãos genitais masculinos é uma invenção. É uma criação de quem não quer paz. É uma criação de quem quer ver o crime a crescer mais. É uma criação de quem quer ver a justiça ser feita com as próprias mãos. E quem faz justiça com as próprias mãos tem que aguentar as consequências. E é isto que nós temos. É um fenómeno que atingiu praticamente todo o país. O fenómeno começou em Cabo Delgado, já falamos sobre isso. E só na província de Cabo Delgado há mais de 18 mortos. Ou por aí. E nas outras províncias também.
2: O ministro do Interior, Paulo Xaxine, falava hoje em Maputo, na Praça dos Heróis Moçambicanos, na cerimónia de deposição de flores por ocasião da celebração do 51º aniversário da criação da Polícia da República de Moçambique. Está reforçada a segurança na província de Cabo Delgado com vista a assegurar a circulação de pessoas e bens face à movimentação de terroristas nos últimos dias. Segundo o comandante provincial da PRM, Hassan Nito, embora se registre um cenário de relativa calmia, a situação de terrorismo é imprevisível.
4: A situação do terrorismo na nossa província mantém-se calma, mas volátil e imprevisível, devido à movimentação de pequenos grupos em alguns distritos da província. Com medidas, foram reforçados meios humanos e materiais. Na N380, trouxe Sunat, Silva Macua, Macomia, Awassi e vice-versa, através de escoltas para assegurar a circulação de pessoas, veículos e bens. Em coordenação com outras forças de defesa e segurança, continuam ações operativas e preventivas.
2: Comandante Provincial da PRM em Cabo Delgado, falando hoje na Praça dos Heróis, em Pemba, nas celebrações dos 51 anos da PRM. Arcebispo de Maputo apela aos fiéis da Igreja Católica a serem agentes da esperança diante dos desafios impostos pela conjuntura internacional. Jornalista Domingos Macalane.
5: Dom João Carlos Nunes explica que a referida esperança deve curar as feridas do mundo num contexto caracterizado por guerras, corrupção, pobreza, desemprego, subida do preço de combustíveis, entre outros fenómenos.
6: O nosso mundo conhece muitas feridas. Guerras, divisões, corrupção, violência, pobreza, egoísmo, até crises familiares. É precisamente por isso que o cristão deve ser testemunha da esperança.
5: Arcebispo de Maputo, falando durante a homilia que marcou o último dia da peregrinação anual ao Santuário de Nossa Senhora de Fátima, aqui em Namacha, na província de Maputo, de onde vos falou Domingos Macalani.
2: Mulheres rurais queixam-se da persistência de dificuldades no acesso e ocupação da terra e outras vulnerabilidades associadas à violação de direitos e exclusão nos processos de tomada de decisão no país. A presidente da União Provincial dos Camponeses de Maputo e ponto focal da mulher rural na África Austral, Rebeca Mabui, aponta os elevados encargos financeiros e a burocracia na tramitação de doates como uma das principais dificuldades.
7: Para a pessoa adquirir aquele doate daquelas zonas parceladas de 15 por 30, tem que ter 15 mil. Onde é que arranja a mulher rural 15 mil? Sem seguir os trâmites de partir do secretário, pede declaração, é dinheiro. É reconhecer, é dinheiro. Onde que uma mulher rural, solteira, viúva, idosa, vai poder ter esse valor?
2: A presidente da União Provincial dos Camponeses de Maputo, Rebeca Mabui, falava em entrevista à Rádio Moçambique sobre as dificuldades da mulher rural no acesso à terra. No desporto, a Seleção Nacional de Futebol Sub-17 defronta hoje a similar do Mali em partida para a segunda jornada da Copa Africana das Nações, que decorre no Reino do Marrocos. O jogo tem início marcado para as 21 horas do nosso país. Na primeira jornada, Moçambique perdeu diante da Tanzânia por 3-0, enquanto o Mali empatou sem golos diante de Angola. Para fechar notícia do estrangeiro, na Alemanha cerca de 30 mil pessoas receberam ordem para abandonar suas casas após a descoberta de uma bomba por explodir da Segunda Guerra Mundial no sudoeste do país. Segundo a polícia local, a bomba, um engenho HC-4000 com 1,8 toneladas de peso, na maioria com material explosivo, será desativada este domingo. O engenho foi encontrado há 2 dias numa obra de construção na zona leste da cidade, situada a cerca de 40 quilômetros a noroeste de Stuttgart. A bomba não representa um perigo imediato para a população, mas ainda assim foi definido um perímetro de exclusão com um raio de 1,5 quilômetros. Apresentamos as notícias das 14, as próximas quando forem 18 horas.
0: Muito obrigada, Dari Tulipanga. São 14 horas e 6 minutos. Seguimos com música africana até 14 horas e 30 e começamos com Euridice Jack neste Domingo.

Ivete e Simba com este Erga-te e seja feliz. Esperamos que esta tarde de domingo seja feliz na companhia daqueles que lhe querem ver sempre bem. São 14 horas e 23 minutos.

Estimado ouvinte, são 14 horas e 30 minutos e assim fizemos este seu primeiro período de emissão em língua portuguesa, referente a esta tarde dominical, 17 de maio de 2026. Receba beijinhos e abraços de Flávio Acitela. Até uma próxima.

14 horas na 31 minutos, 17 de maio, lembra 2026. 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
4: 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E aí, para onde, mamá, o Jokai de que está sana, está na Zó Estambula, na Zó Umbira, uma água com leite roxo, por a mão que é a Tula, a bola, e no Macau, a para onde, na Singa. 0-0, 12 minutos, chegou a Zó Estambula, que está lá. E Maria, vem bola, que está na Cambula, a Cambula, que está também na Guilherme, o Iapé, que está sana, está na Luz, ela é a Nii, e essa bola é a mané, mané, que está lentinha. Vinha perto e acalou em Rafoja. Chovilo Rafoja, Punti Rocha, Pula Mucha Rostula, a bola e o Bacaua, a Nova Aliança, o Machis. E Kitu, a Nibola. Kitu, a Nibola, 13 minutos, 0-0, e Nova Aliança, o Macunabelli. Com o apartamento, o apartamento azul e branco, o Barões Mani, verde e amarelo. A Nibola e a Galex, a Sousa. Se visitar a Nova Aliança, ele tinha, para fora, a Barões, e a pela manhã minha pôno a não falhar só na chichi cada com beira capta uma ela toma ela abrir bola e chama ele gairenho vendo aquela bola feita cara foja da foja ala bela aí a na das contas do abertura bola na frente e no bateu a parou mas sim Rashid mas a gente está tornando Fernando a chupi está lá com o que está na pum aquele está calo e Rashid e a gente que o Rashid como ele lá Alves o ano valiança aumenta na nela também o lateral é o bateu o barões Mario na bola lateral esquerda chupi está mais uma também a baia também bola e lá com Fernando na outra bola Chica atenção Fernando lá está lá com o que está na pum vai se ele morre a bela chance com o Alex Alex está com a bola também na testa, com a mão vai ali e a pela mangueirinha, mas ela como não falha, já que a mãe ela vai bola, é como ele vai ter a mané, mané é aquela bola, é aquela, atenção mané ele bola, forjo a rangueira erdito o nilo e muita e o apetura lá 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Na bola Raul, a punha ia com a Bequana, a chiquei uma Bequana com ela, Alex, a punha ia uma, lançamento, na Iluba Gawa, uma nova aliança, uma tinha chiquei uma chiquei. E Bel Elvis, tuve, chupa outra bola, ia pra frente, ia com a Mané, Mané, a chica lá, a chiquei bola, a chiquei, é, chiquei, vai ter que bola, babarões. E Mário, a bola, atrás esquerda, Bela é com a Cambula, Cambula, aquela bola. Que leva dele, lá vai ter lá, sério, muita bola, atenção séria, Cecília na clora, Gigbili, a vassoura na Anglaiane, bola é aquela mangueirinha, Maela, como a nova aliança. Já que a Maela dele bola, é o Benny, que é quinto primeiro, quinto primeiro, que é da Winner, lá fã, Winner de bola, que é quinto primeiro, a mulher bola, quinto, que leva dele, lá vai ter lá, também na clora, mundo, lá, Anne, e Chiquiri é de Cambula, a babola é a Camané, a Camané, Mané, a gente quer perdido, perdido, vamos pela bola! E aí, como o Barão joga a bola? A Belia Chilenica, Di Maria. A bola de Maria, pela Fusana Gamis. A Mista Feta também, a Gansan. A Sana lá com Hunda, na Hunda, e Willa, por a Chumbo, por a Chola. A bola de Maria, a nova linha. Raul, a bola. A Tecani, que está a Ilene. Ilene, a bola. A Feta também. A Tequila, a Belia, a Parões, mas sim. E a Mista na bola. A Bidi, a Castelho. Ela é a bola. Feta também, que é Luiz, Jogai, Jogai daquela bola que é o Cachimene, mas Barões, valeu, Fabina, vai dar o bola aí da Elvis, aquela bola Elvis, feta cai na flor, Winner lá com o Swan, atenção Winner, Winner onde dá o Samuel, a revenda com a Mané, atenção, a feta bola com a Mané, Mané, a Rússia lá, a Mané, a Maria, a bola é uma, canto, e a com o Samuel, a Mané, a nova aliança, como a Samuel, o Aticaia, 16 minutos, K0, nova aliança, 0 Barões de Massinga, meia final e a taça de Moçambique no Muca, província e a Inhambane. E Dirceu, a Melisbora, que vai para baixo, o Lula, salve lá, aí seria como até o Barões. Quando o Chelo vai na flor, a Uia até ganhar na escassez de Mela Bola Samseca. A Sociedade, a Chula Bola e a Tumbeni, a Vela Sana, a Vela Sanda, a Vela Quinto Primeiro Aterista, e a Chata Campo Bola. Eu era na Rashid, na esquerda do Cela Montevana, Lusa, como ela era Rashid, capitão do Barões, que pega a bola. A Dayaka Luiz de Maria, de Maria, que pega a bola. Ela está na Puma, como é Rashid, que nem ele. Então, acho que vai ser Mordez, capitão do Barões, Rashid, bola é a Gassani. Está na bola, é a Rashid, que tem que roxo, bola aí no Pascal, uma Barões, lá é. O Ramche é o Tula, 16 minutos, livre. E eu já vi isso também, como uma polícia, é a Maela, o Ana Mário, da Língua de Baba. Vona a Missis que passa número 8. Rimwe na Di Maria Jokai de Moçambique. Tá estando muito bom, mas Di Maria sei tu que o seu Mário Cambi de Jai cruzando toda a bola, como mais a pena do Babura. A Missis Sukil. Costele Mário na Alex. Muito cena do Babola. Que aquele dano valiante, uma na Dirceu, uma na Winner, da Rapoja lá com a parede. Maneira de fato lá na pessoa, Babola, punha Maela lá, uma bola e canto na Ilubacau, a nova aliança, né? Para os bofos de Massina. Livre a Machula e na Biwa e Lori. Vibra uma chula aí, pare. Aí, pacato lá, maela. E o que lá, e bambam, já com a caída, ainda assim, luz aí, ainda, malão, canto, bola aí, não bateu uma barra. Então, cai. Anda, ele vai de bola, o que ela vai te baba. Eu sempre me acordo, eu não sei, uma chula, não é? Então, cai, da punha de bola. Pela fã, está de Maria Tessá, falando de Maria Campura.

Futebol Clube de Mafinga. Paulo já de Maria na jogada. Canto e da Globo. Por um ano em ser canto curto. Os portugueses não levaram uma variante. Olha os achocos. O que lá é, né? Vaga mais marcação. E a Luia ganha de bola. Vai. Mas não vai ajudar. Vai fazer um delicado. A área na varandesa. Vai na gol de bola. Cadê a bola? Escolhe com a minha colher. E é pela gênica baliza. É a Maela. Cala de coelho. É mundo. De Valles, a Fica Atlético, 20 minutos, Carvalho Machique. Zero, Nova Aliança, Lampini, Nejo, na 1, Barões, Cavalonga, entra, busca o Camacinho. Escuta o Lendo, Carvalho Machique. Ona, mas, Nova Aliança, Cavalonga, Nova Aliança, Cavalonga, Nova Aliança, Nova Aliança, Nova Aliança, Nova Aliança, Nova Aliança, Nova Aliança, Nova Aliança, Nova Aliança, A bela costura na enqueta no e a Miss, que vai ser no Moroi. A Miss tá com a bola e a Alex. Alex tá muito bola. Agora com uma comida tá na costura, na CT Leite pra ver, tá na Jokai da Sessão, Jokai do Rachid, capitão, ao meio de bola. A nossa mente, então, baixar o novo aliança, o Machete. Elvis, a gente começou a costura na enqueta e Lene. O Lene é tchulo da EFA, tem bola, a Sara Mário. Mário, tipo, a Cunha. E é a Alexa. Alexa Pirijoque já dá com a Cambola. Cambola não quer bola. O patrão é se fez uma barões. A bola é a Alexa. Alexa não quer bola. Ela é o que quer, Tangamon. Tenta saber. Lança na garrafa. Para uma nova aliança, Sena. Ele pede. A Bíblia e a Camarinha da Rapode. Rapode é a luta. Ela recupera a bola, Rapode. Atenção, o Bonito Rocha, por onde você vai. A bola aí no bacão, Camarões. 20 minutos, Nova Aliança, 0, Barões, 1, Corja de Maria. A de bola, bem aqui, ó, Barões, teve a pequena família, enqueta Luiz Rachid, atenção Rachid, lá como enqueta, Mancum, Chiquil Rachid, apenas já está com o Carlos e Alexa na bola. Alexa Petit, e a Carlana, Sana, quer lá, como ela, Raul, está de bola, bem Nova Aliança, Machis. Vai se vai na Colorado. Juro, é mais. Caleio. E a Rain de lançamento. E Lumba, tchau. Nova Aliança, o Matheus. Mário, que passando vocês. A discutir bola. De que é Alex? No movimento da Macaque. Alex está aqui em cima. A Rebeca vai na lista. Senta a família. Lá até lá, Sana. Sana, pela bola. De que é Rachida. Na esquerda, como ela é Raul. A bola é a Gael. Já não quer ganhar com o Mazepano. Mazepano é a luz dele. E a Camisa, bola. Que a capeta está escrevendo na semana longe. Isso é o seu um balançamento no Bacau. O Nova Aliança, Matheus. 22 minutos. 0 Nova Aliança. 1. Para oito, Matheus. Bola terceira, aperta de cara, tá uma pecuária, mas tem uma pecuária, pela Raul, pela bola, a luz, a seca vai para longe, segue a Maripola, a luz dele segue, é para o Winner bola, atenção, ataque no Valiança, o Winner ali bola, tem uma malinha lá de cara, e vira, a Cecília, a Andai Rundi, lá no Comarela, a Maria vai de pista, a bola é a uma, lançamento e no Macau, a Nova Aliança, o Machete. E ela, o Puxa Plante, foi pela bola, e rumo ao relato. Andar com a Ivy Mandando para a galera, para a família de Nayane, e é uma bola, lançamento masculino para Calma Barões. E Mário, lateral esquerdo, a Calma entra buscar a Camacinha. Goiá, Umbiri, a Cacanha, que isso é Mira, Calma Barões, Umbiri, ele é de Sambela, 14 mil, e 24, Cambu, o Messilha, a Inhambanense, de Sambela, a Calma, o Umbiri, o Maloco, como é que se ele provinha, a Inhambar, Campule, a Lembleque, eu conheço o Chuva, eu é Macumbo. Da Joana Famélica, que está com a Sambulilho, mas quando tira a bola, atenção, ataque, mas barão, a esperança, dando bola para bem. E valeu, que ela é a equipe primeiro. Aquela da Baia, a Chocai, Chocai da equipe da Fernando. Fernando, diga a passo, atenção, cruzamento, e a Camaliniane, e a Castelli, seria um telefone, agora, diga a remate, Maela! Maela, Sucila, é a de... A polícia que é a nova aliança, Matisse. A bola chocada, atenção, acusada. E a Hang Makuno, a lançamento, ilumina, enquanto que atualiza a bola na Ilubacaua, a nova aliança, Matisse. 24 minutos,
0, Nova Aliança 1, Guarões de Mafinga, gol Yambele, de Maria Tamanetiao, Cano Nimbir, né? Comunica Nimbir, 17 minutos. A bola do Maela é para bem. E ela também tem perdido aquela saia raiz, lançamento e ele vai calma para nós, né? A abertura de bola e ele vai calma Nova Aliança, como é Rashid é uma mesa bola lá, e chega lá uma bola, Elvis, médio ala direita, o que é o Nova Aliança, acho que é e a camarada perdida, o que é que ele, Mário Almeida, lançamento, que é o gasto, né? Bola em cima, mas não é bem, o que é o Nova Aliança, o Machete. Para a gente, não é muito tempo, por lá, Nova Aliança, chega lá, a quarta de final, a ver, a taca, o ativo, da Costa Sola de Camacinho. Barões, mas metele acadêmica, o Assinha Soro, e Camichacano, e Gabriel é primeira e segunda mão. Com a primeira mão, Barões vai ganhar, ganha solo, e 1 a 0. A segunda mão na Cona, ganha Camacim, 1 a 0. A Nova Aliança, e mais se lembra com a primeira mão, aí a de Musa, a Cacaco, né? A primeira mão vai ter, né? Com a primeira mão, e a de Musa, 1 a 0, a Cacaco. A segunda mão, o Lucas Valali, mata a Echana 1-1. Mas quando está agregado, o Junica Samu, o Dejo, o Junica Molho, o Honda, a Kawa, a Nova Aliança, o Matiz. 26 minutos, Cascatlete, Calvará Matiz, 0, Nova Aliança, 1. A Kawa, o Barões, mas sim das coisas de Maria. Cacano Unimide, o Amonelero Laiane, Rafoja, Melo Acaua, o Nova Aliança, no Padre Empola, lá toma Cananin, lá Carrumbo, Macono, Jumbaixa, lá joga a Basquila, Nima Cambi, o Atlão Calquera, Caraca Cambu, o Ati, 26 minutos, lá conta com a Macono, Cacano, Samura, a Bola e Nova Aliança, ai, como até o ar, para onde, Matheus? A Bíblia com sua análise, a gente tenta a Cambola. Cambola me quer a bola, a bala de Maria, a gente quer o pole, uma lançamento, que ele vai cair, não vale a pena. Ele desceu a minha bola, logo está com a gente começar. Vai, a gente vai na coluna. A lá, a gente tenta a Cambola, a gente tem que ter bola, é perdido. A gente tem que sacar a terceira, a gente tem que ter a linha de fundo, a gente tem que ter a outra, a gente tem que fazer lá, a gente tem que ter a bola com mais. Lançamento, um ano que ele vai chupar, bola na ilumba, que é o não vale a pena, mas isso. E o Inera Marcola, essa mulher, a terceira, ela vai terceira, mas o filho do Barão já viste, ela chora na escola. A Bíblia com Fernando, Fernando Abapola e a Camania com Célio, Célio é o Superbol. Ela vai comunicar, então a Bela, atenção Célio, minha equipe chama o nosso Camacaque, a Bíblia com Mário, Mário com a bola, Peta e a Chocai, Chocai de Titi, extremo na Rachid, Rachid de Lucasinelli, Chocai de Tipoqueira e Cascatlete, Mário de Bola. Pensa lá com a Alexa, Alexa Luzinho, porém não teve aquela Nova Aliança. É o Jamel Bola, a gente quer estar a Mané, Mané está aqui, a gente quer estar a Lepinha. Lepinha, a cara bola, a gente quer ir a gente quer fácil, o Erdito acessaram, a Funamundo, Erdito. 28 minutos, 1, Nova Aliança, 0, né? 1, Barões, 0, Nova Aliança. Atenção, Raul, a Homera faz lá na Cunha Bola, e é da Quito primeiro, a Homera faz bola, Quito primeiro. A Comera Maela, a Tigela Manipola Maela, como está a Nova Aliança? Um dito ali, Isnênica, Ilênio, Ilênio, a Kigima, atenção, Ilênio, a Petila, por amor, lá, de Jokai, de Jamangola, atenção, Jokai, vamos fica, uma bola é castelo, que ela fica dançando, a Sana Antiga passa atenção, Sânio! Maela! A Tigela Bola Maela, lá, de é arruma, lançamento, e no Bacala, o Barões, Futebol Clube de Macinga. E Rachid, antes que mantém bola, ia cair na coloração, está na questão aqui, que está feita com a de Maria, ia cruzar a bola, que está a Mista, Mista é uma bola, ia com a Alex, Alex está com a bola, Bela Janta está com a Cambula, Cambula é a bola, Peta Chinenenica, de Maria, acho que vai ser o número 2 com a ataque, de Maria é a bola, acho que ele devia fazer, deve ter lançado, na Gatiquene, acho que ela, Luiz, esse Vinha, o Vinha é uma bola, ia cair nele. Ele é de bola, tipo da Fabina, por amor. E Barões chama de bola. A Mista de bola. A Miquel, ela é o Miquel, está com fome. A Petit, e a Camargo, a Tênis, ele é de bola.
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0: 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A Bilha com os gols de Miri na Valiança, lá no Pinoé, na Icauma, Barões de Alicamati. Camula, Bilipola, e a Alex. Alex faz aquela bola, pensa, ela mete ela, jogar na esquerda, porque ela, aí ela tenta a bola, tenta a Lipinha, Lipinha vai a Camar, e a Camar, Pecuário, mas Pecuário, ela tenta a Winner, Winner na primeira bola, pensa a Fabeira, tenta ele.
1: Baba, e para o Alex, a petir calo, e tem, e tem, e tem, e tem, e tem,
0: 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Maiela. Maiela vai bola, ela vai descer, o assassino, aí vume bola, e o Medellín, a cabeça de gostar de chegou tudo com ele. Aí é o Anel, o Soares, o Zini. A Gana Azul, a Chocai, daí a Chocara, a Tassu, que lá anima. E também, a Nichance, dá uma bronja, quando vai, tipo, meter a bola, e quero ver a chinela, Camalo Maiela, capitão da Nova Aliança, desde lá com a bola de comissão da Chacano, por ele. Aí a gente não vai ter jogo. A gente acaba de ir, se não vai levar. Se não vai levar, se não vai levar, se não vai levar, se não vai levar. Lançamento. A bola e não bateu uma da noite. Capitão Rashid, deixa que bateu uma vez, tem uma caixa, deixa que bateu a bola. Acho que sim, não tinha uma mas sim. Ela precisa mais da família, e a Sânia, de marcar a fase, de marcar ele a Sânia, na esquerda, porque ela não ia... E o Nietzsche Rocha, não tinha outra cura, lá era, né? Bola aí no Bacarra, não, aliás. O Ana... Quinto primeiro, que passaram por quatro, com a caixa, pelo no Valiança, mas tinha um antebraço, um Raul na Ilênia, com trio excessivo, e a Mr. Júnior, e a Nangangol lá, acho que comecei ele, a Bela Pessoa, que está na ponte, mas depois, com aquela bola, que passaram por sete, com a caixa, na ponte, aquele tiro com Raul, Raul, com aquela bola, de cima, mas com, e a Calipinha, ele tinha a bola, e a Camané, mané, né, é assim, a Chelo, lá, a Calipinha, a Cunha, o Rocho, a bola, e no Bacão, a Nova Aliança, mas tinha. Ilênio, que vai já número 6, que é uma caixa. E a Galibola, arruma para a família de Mr. Júnior, segura na Daniel, aí a Anny. Não pude jogar, a Smith Agosto, trabalha com a segunda parte. Com a terceira parte, lei, já pude, com a distância de família. E é uma bola, aí o homem, com a gente rocha, bola aí no bacão, a Parões do Matinho. Quando comenta uma mudança, mas já vem a gente ganha, o Thiago Nimes está com a cara de fome, ele não ia na Lehang, com a cara de fome. Ele tirou tudo lá e foi lá, estamos lá, né? Calejo, sei, tio, sei. E aí, como a nova aliança, né? Vamos para onde já não pode. Já acontece uma coisa que vai dar no último ano. Aí está de bola, 44 minutos para ser feliz. A gente de bola aí. E a Calipinha, que é com aquele Lita. E a Camandaia, e a Calita. Lita da bola, e a Alex. Alex está com a bola. Acho que você não morreu, fica uma caixa. A Lopes não quer, está com a fuma. A Berili, a Camandinha, está de jogar. Jogar da Niqueta Sérgio. Que ele vai com a Fernanda, a Tchelo. E que ela usa a bola, e a Camandinha. E a Camandinha, e Mário, o Rangaranga, acho que ela põe a bola, o Iaguiná. Que não é erudito lá, não sei se ela tem mesmo. 44 minutos com a Cali, Armando Bimbi, está com essa placa de compensação na Como é que está de Castilha de Engenheiro, que está com a Unimanguitam. Eu quero dar uma olhada, o Abel Lainiane, Anísio, Camavinga, Milton, Rimwe, na Vasco Longueira, a comunicar intervalo, a Fora Vista de Unas, a Chica, a dele. Vou lá, de Caracacampo, a Maparões, mas ela nem mais lá está nos olhos. E lá nem Catlete, 45 minutos, Armando Pim, não precisa ficar com o Salaiane. Na qualitativa, por cima da final, estou em Guetelo. Acho que eu vou deixar com o Sambuco aqui a casa. A cola 3, 4. Isso, agora tu te mora em Baleão, Baleão também tem no bacalhau ao Lambarões. 3 minutos. De bola, Barões. E? Capitão Rochida na bola, pega a camiseta Célio, Célio é luta. Na Tequilimã, pescadora no Valiança, bola aí na Winner, Winner pega a camiseta Rafoge. Rafoge é Tchupita, o é luta na Ena Laiane. E a Galex bola. E vai, como ele manga, Winner, que se altura nele, aí tem bola, calma, Barões. E Mário na bola. Lateral esquerdo, uma Barões, a gente quer tirar a Missa lá, Soares. A Missa com a bola e a Camargo. E a Galex. Pelo faxineiro, não quer bola, né? O Morfim está na cara, que é a Chupita. A Chorula é a família. E a Fela Camargo lá, e Pulo!

0: este jogo dos quartos de final da Taça Moçambique.
1: Obrigado, Daniel Oliveira. Taça de Moçambique no Chimoio, 15:40:57. Tempo de intervalo, terceira jornada, Série A, campeonato da 2ª Divisão, no Niassa, UP do Niassa 0, JJR Futebol Clube 1, informação de Lito Ismael. Isto acontece então no Estádio Municipal 1º de Maio, na capital provincial do Niassa. 15:57. Vamos lá também fazer a leitura, a primeira parte, primeiro no Songo, terminou primeiro. Vamos lá então ouvir então aquilo que foi a primeira parte com a equipe RGM Desporto na Vila do Songo.
2: Sim, é verdade, Belisário Macamo, tempo de intervalo.
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0: Eu sou, engana, mas foi no relato, Avelino António.
1: Uia, nem maçango, chegava a chamar de cacacá, lá, calvalé, machichi.
2: Nova Aliança, o Matheus, com o Fernando, a ver a Cunha lá, né? Acho que o futebol é mesmo.
1: Dieta Kit primeiro. Kit primeiro era pela pessoa na mara Winner. Winner era pra bola, ia acabar ali a cabeça. Winner era pra bola. Bela de cara, lá com a Tavera, Tavera Chupita, Chupita. Vai ter problema, leva aquela mano, leva aquela de Maria, atenção, de Maria, a mulher para essa bola. E aí arruma lá ali, lançamento no bancão, uma. Pescador, está em Nova Aliança, o Matite. O Camazena na bola. Alô, Muniqueta, lá se quer, vai na Cruz de Cruzeiro, que tá ali, Rafonja, Rafonja, tá muito lá, tá se quebrou a. No barão Gimário, anda de cima, é primeiro bolo. E a cara Fernanda, Fernanda é o bolo. A bola é a cara de Jocai, Jocai da Pedra Mela, o Assane. 1 para 1, Assane, e na Uri, Tigre 4 a 1. A Bela Fussara, a Niqueta Helene. Helene é a bola, é a quinto primeiro, o quinto primeiro é o que bola. Então, aliança na escola, cara lá. A Bela é a Helene, Helene é o Manabela. A Tigre está também, a Feta também, lá de Maria, atenção de Maria. 1 para 1 na bola, a Tigre, a Helene. Primeiro de Maria, cruzar a bola, anda a cruzar, ninguém na casa toma, a Feta é uma curva. Aí eu vou me passar cruzamento, Macu. E de Maria, na bola. Aquela bola de Maria, uma baronja. A Bela Fussana cai na torre, a Mita. Mita, aquela bola, aperta a Camari. Mário é que ela vai ser, com a Bela vai criar uma nova aliança. E de Maria, a Niqueta Camazinga. Camazinga é a luz da bola aí na Mário. Mário é uma bola, é a Cachocai. Cachocai da Fussana. Alô, quem é da Campum? A Watch Garrade, um também, que desce a frente, que cai a 22 minutos. Vai de bola, Bela Cão, Barão, Girachida, aquele progressão, Bela é pra bem. A Chupita Casa Tomba, baixa, que ele vai na flor. A um toque sangue na grande área. Aperta a bola, é a Castelo, pela dica da vista, Mister! Dois minutos, Castelo, Jambu, Sacacano, Nova Aliança, 0. Barões de Massinga, 4. Vem também, Macuno. Barões, a Gangueli, Estambo, Jacobunda, aí a Cachigua, já um beijo, já ganhou, está ali com a final, lá está a cabela na TV, 5, 9, Cajunho, no ataque. A bola aí na Milton, a Bela Cossuana, a Niqueta Winner, o Winner não chora para bem, está lá, está lá, está lá, a Tatila, a Ana, como ela come, a Aita, a Gaza, a Chiquela, a Mala de Maria, essa bola, e aí a Rumba, a Liliane, lá também tira o Bacaua, a nova aliança ao Matisse. Eita Vera ganha bola. A tipo tira de teta mané. Mané é a bola. A tica, a luz, a teca, a beira que ele pode ganhar bola. Remate, era forte. É pela manguinha. Ai. Comeu a cala, o ama, barões de Massinga. Aí tá de bola. A taita é tipo a bem. Vai na mano. Vai na tioca ainda. Nas coisas como tela dentro do campo. Bola é a uma. E não vai cala nova aliança, Matite. O Milton ganha bola. A Niqueta Lui, Camazinga, Camazinga para a bola, é a Carrafoja, a Carrafoja para a bola, a Petit, é a Galizio, atenção ali, que tem a Granada, a Gaitau, é o Belela Mário, essa bola, é a Cambula, Cambula, milhão, uma, o lançamento, o Cascais Leite, Iluba, a Cauá, o Uá, Nova Aliança, tem Milton na bola, a Cambula, Milton, a Dica, a Alcunzeta, o Flamengo, a Milton, cruzamento, a Milton, e a Rainha, a Gaitau, não faz, tem língua de bola. Eu acho que cai a 24 minutos, Casca de Leite. 0, Nova Aliança, 4, Barões de Massinga. Assan de Maria na Rachid de Bachelor. E Loi Bele Aita na Bode. Justino, muito gostoso. Chula Pole São Bele. E a Kamani, que é Rachid, Rachid é Miguel Bola, Chukita, Manabela, aquele que é o Papa, atenção, Tavera, o Chukitela, ou assistir. A gente está assando, assando aquela bola, a gente quer entrar com o Nietzsche Rocha. Falta a bola e ele vai calar. Barões, por culpa de uma singa. Aquela que é Barões, Joana Avelino, pelo Aticare, na Tilotela Liniane. Joana na Cona Maísa, e não pelo Aticare, Tilotela Liniquelo. Aquela é Joana Escurinho, pelo Aticare, não vai querer. Deixa eu conversar com a Reputanela, Barões. A Cumbumba de Rangulo, o 4 a 0, basicamente. O Atico cai a 25 minutos, livre na Ilumba Caoma. Barões, de Maria na bola. A Tchocelo, de Maria, que tchau toda, soca, tchau na bola, atenção, a Tatile, tamo. E a Camaela, cunha, espaquele, chancelo e a Nova Aliança. E Camavinga na bola. Peta também. A lá, vai ter a mãe lá, na Curamuna, aí, tchau e... Cambula, para a bola é a camisa, Vista para a bola é a Mário. Mário é que essa bola é a camisa, Vista é a bola. A Bela é a Chocaide. Chocaide é a bola e a Andy, lançamento. 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

Finger. Da war die Kaya, das ist Mädchen. 28 Minuten. Golo já afanado, Laiane. 5-0. 5-0. Mambrelo, Mabarões. Matando que aquela lua nova aliança. O Nani Kucha na gol dele, aquele que é Mabarões. Joana Torres. Esquiva tinha número 16. Joana na Conas Curinho. Diz que passa número 18. Passamos pela Vindiana lá. Uma Jokais. Rimo na Cambula. Alex, que ela é a Bela Sindaco. Torre, Jangana, Chipapene. Escurinho, Jangana, lá. De cara, médio interior. Rimo na Ami. Renova Aliança, na bola. Um Belanice, a gente que foi Rafoge. Vamos ter bola, quem está com a Rafoge. Rafoge, vamos ter bola. Lá vamos com o Niqueta, mas que ela vai na flor. Abeca aqui, tu quita a chulé pra mim. E é com Mário. Mário com o Barão, já me tem bola. Abre aquela raça. A Bela Gé calou e Alex. Alex, já me tem bola. Tio Lula. E a Tiba Bênica, a Cassimaria. Maria, me quer bola. Aperta lá com o Manas Corinhos. Corinha, abre bola. E a Cassimaria é ataque, é Mabarões. E a Sânia, a Lucila. Como era Luiz Milton, na seca bola lá, né? Oi, a Lusa. E a Carrachida, o Mabarões. Rachida, abre bola. E a maior de rocha, né? Nem Anísio. A Joanilo, não tinha pula, bola aí no Bacauá. Para onde, Matinga? 30 minutos. Belignos. Quem passa no meu vídeo, dois, calma, cara. Esse nome que não ganha, não quero dar nova aliás. A Missa abre bola, tipo, a Peninha, a Catoro. De Toro, já não tem a bola, tipo, a Catoro, já tem a série. Se ele é querido, a Catoro, já tem só um ataque, é que é uma parada, eu quero continuar. A Napa Muda, lá, a Unzila, atenção, a Cruzada Bola. E a Camargo, está na escuta, que bela jana. Ele bola e a Cascurinha. Cascurinha, pera aí, anda com o Canoe. De Maria. De Maria, eu quero bola. Aperta a Chicara com a Missa. Missa que essa com a de Maria. De Maria, eu quero bola. Aperta a Canoe. Rachida. Rachida com a bola e a Cascurinha. Cascurinha, aperta com a Lui. A Vitor e a Rachida. Cruzamento é a Rachida. Célio! Célio! Remate a Majora de Alegre da Corioca. Clube do Chiputo. Lembrei aqui. Calendo, bola é a franca, né, Balista? Quando puxa na cava, Beli, calma, Winner, a gente que bateu no Mordeste, tá calma, a nova aliança, Ungana, Benignos, que bateu no Mordeste, né, 22, calma, cara. 30 minutos, 5, Barões, 0, nova aliança, e goleada, Calibalé, Matite, na Globo. Maiana, Bilicola. E a Kakito primeiro. Kito primeiro, acho que. Aperta a Chinenene, lá com a Winner. Winner, vamos ter a bola, é top. Lá com o Runda, lá na Runda, vai ter que ir uma Barões. Vamos ter a bola, Benigno, acho que isso. Aperta a Calu e Anísio. Anísio, vamos ter a bola, lá com o Miquel, tá com a Pumba, com o Milpelinho. Anda as contas, como que ela tem que ficar com a Roma. Lançamento, e vamos ter uma Barões. E Mário, vai bola. Vamos ter a bola, Mário. Aqui em cima. A Web é a pessoa, que está a missa. A missa aperta com a Luiz Corinho. Corinho, aquela bola, quer sacar a missa. A missa, aquela bola, aperta a Chico Vene, de Fungana, Neste Menene, Fungana, de Maria. De Maria, aquela bola. Alô, como que é? Já comida, Alex. Alex, tá pra bola, e anda com o Cano e... Ai, como a Barões. Aí, o Luiz, a gente vai ver, que é Mário. Mário, pra bola, e a Cascurinha. Aquela bola, diga, faça a Cascurinha. Aperta aí a Galo e... Aí, o Estênio. Estênio, quer sacar a Galo e... Mário. Mário, vai a missa. A missa, quer sacar a Mário. Mário, aquela bola. Aperta aí com o Fernando. Fernando, aquela bola. Aperta a chinene, manda de Maria. Atenção de Maria. De Maria, um jogo Samur. O Alfaba de Maria. Ele é de Maria. A como é que faz toque também essa filha? Bola, é. Lançamento, portanto, com o tapete do Alisa. Ele vai cair uma nova aliança. E Maela, anda de bola. Esquipa, já número 1, Camacaque. Abre com o Suara, Niqueta, Lui. Kito. Kito, vai aí com a Milton. Milton, aquele está com a Kito. Kito, vamos que ela faz bola. A Tica. Aperta aí com a Raul. Raul aquele saca Kito. Tipo a Ben. Kito a Bela Sumar, então a Bequana. Bequana aquele saca Kito. Kito a.

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yakama pekwane mapekwane bola apeta mapekwane ele mudade ataque apeta subabene kaita mapika atenção kapavika aquela bola kapavika karashiti a bomba pelo mabaronje pela passe cai na clora Alex Alex toca a bola aqui Guima aquele está sendo ele carrochito, Rashida, amca a bola. Aperta para mim. Castelio, Stélio, amca a bola. Aqui Guima. Aí aperta para mim, lá com a Mário. Mário, amca a bola. A Chiquita, aperta para mim. Lá vai ter uma escurinha. Atenção, escurinha. Ali cama lá. A Chiquita, escurinha, a Chiquita. Alô, Miqueta. A Will, pelo acabando a Valiança. Milton, cruzamento e a escurinha. Atenção, com a mão no cantató. Eu vou lá ver uma barão, entendeu? Ali, jangar, tique quase. Tique cama vinga. Pega a bola. A Manabela com o Nietzsche Rocha, pula, pula, pula, pula aí no Bacaua. A nova aliança. 33 minutos de Mané na bola. Na bola, Mané, e nova aliança. Vamos também cá, porque é lugar de papo. Petri bola, Mané, atenção, hein? Querido, quase, como era lá, esse lá, né? Assusta a bola. E agora Rafódia. Rafódia, irmão pai, Balizene, Galejo, pula no Baliza, é a Catavera. Como era lá, Mário, assusta lá, né? Manela Pelinho ganha bola e a Camané, atenção, Mané, tá fluindo e culo!

Nova aliança do Maxixe. Mané, 35 minutos. Casgatão, Brita Cacano, Nova aliança. Tchela de gorda, custa de caracas, Gatlin. Ona, Mobele. Olímpio. Atenção, que se não ganha, que se ela ganha, Barões, Cavalo. Roberto Mugão, viu como ela foi com ela agora. Acha que a canuta lá, quando eu puxar na cama dele, canto e escolhe um belo mundo, uma varão, não é? Ah, tem que levantar, é claro, vou na laia, então, ó, cara, tem que ir na cama dele, como é, ele está lá, é mais caro.

Tekele com Miela Avelino António. A sempre sou cavita, me lave tela em cama um ano, Avelino António. 16 horas e 41 minutos, Avelino António. Isso.

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0: kwa Corinthians pesa bola yaka Olimpio Olimpio para um atenção Olimpio onde está raça em um tiro Olimpio ao ir para Puno anda com toda a de bola e a Kito primeiro Kito primeiro a lá com muita lá e com ela para uma essa bola também a muito alto ali o Amélio e outra vez baliza na no bate a outra balia mas ela abre bola e a Carlos e Silênio Silênio com bola e a Carlito Carlito com aquela bola aperta e a Peninha Peninha que está Carlito Carlito é chiquita a Bela e a Carlos e Silênio Silênio com bola e a Carlito e Milton Milton com aquela bola aperta a central os marcação o Raul Raul achou a bola e a Pabeni e a Carlos e Quito primeiro Quito primeiro com a bola e a Carlos e a Flori não sei quando não sei quando é que fica aqui Quito vai a Camilton Milton com aquela bola aperta a Pabeni desse mano não sei quando não sei quando é que a bola arruma a mão com a bola e a Pabeni a Pintini com a Camazinga atenção com a Camazinga um filho ele é a Camazinga a Giana com a grande área a Tafeira com a Camazinga ela funda lá na Unzila atenção com a bola. Olha a taverna, chega de comer, era um dele, uma paronja, assusta, e era uma bola lançamento, e no bacalhau, a nova aliança, uma chica. E Raul, a minha bola, a mulher, a chica, ele passa a Raul, a peça chinesa, lá na Ilênia, Ilênia, a minha bola, a lá, a minha bola, a minha bola, a glória, a Bíblia, a Ángia, a Lava Alisa, a chica, fora, e a uma, e no bacalhau, a paronja, a chica, e a 43 minutos, está chegando a chamber, chega a cana. Nova aliança, Barões, 5. Escurinha de bola e a Camari. Maria da bola e a Cailênio no Valiança. Ilênio no Carbola. A Chupita. Vai ficar ele vai na flor. Vai ficar ele vai na flor. A Oeadeira faz e a Capelinho. Ilênio no Carbola. A gente está nisso. A Nisa vai a Camari. Maria no Carbola. Primeiro, Barões. A nova bola a gente tem na flor. Vai a Maísa. Maísa a Lusa. Vai ser aquilo no Valiança. E a Nisa vai na bola. A Chica faz a Nisa. A bola e a Roma. A Isa e a Roma. E a Camari bola. E a Cailene, Lene é a bola e a Capelinho. Ele já chega a gente da taverna. Taverna é a chica, a Tchero, a Laiane, a Laiane, a Pateca, a Palmas, o Grupo, a Escurinha, a Bergola, a São Escurinha, a Bergola, e aí a Ruma, e no Bacalhau, a Barões. Lembra-se a Tula, e o Armelio, a Bruno, a Bola, e no Bacalhau, a Nova Aliança, o Amatite. Acho que começou a bola, veio uma Barões, a Mist, a bola está no campo. Acho que isso. Petila, a gente está. Capitão Torres. Alex. A bola, Alex Lyon. Ou é a luz, ela tem que ir lá pela aquela nova aliança. Mas é boa, aperta também, vai aquela mané, mané, acho que era uma bola, mas acho que ele faz, como ela de Maria, assusta Lyon. 44 minutos. E Nova Aliança. A Coelha, a Nisa, com a bola e a Camargo. E a Galex, que se for a Sousa. A tomar a bola é a Bambino, aquela Nova Aliança. E Roma e Ponta Verbaliza. A bola e no Bacau, o Barões do Fóculo de Matiz. 45 minutos. Castigava Chamber, Chacacano. Barões, 5. Nova Aliança, 1. Para aquela 49, Armando Bini, que é a placa de compensação na começa 4 minutos, já chega até. E Alex, está na bola, a Belice também, com Maria, Di Maria, com a bola, a Chulé, a Bambini, ela vai ter a Sânia, com a Chiquene, com a Chiquela, Escurinho, Escurinho, com a bola, a Chica, com a Gaudir, com a Babora, com a Gamis, a Miss, com a bola, a gente tem a Flori, Laiane, Di Maria, Di Maria, com a bola, que está escurinho, escurinho que está com a de Maria Bicarbola, que está com a escurinho, escurinho é a bola, e a Camargo, e a Calu e Mário que era o Gatibaba, a Bicarbola Mário, aperta e a Camargo, e a Caína falou assim, o Célio, a Gatiquene, o Esquela Ilênio e Ege, a Bicarbola Ilênio, a Churula e a Fabê, e a Cabele Paíta, o Acama Barões, a Bahia Camargo, e a Carraúl, o Anão Valiã, a Chiquil 4 Raúl, a Yane, a Chutinha está com a Urmuna, a Bela e a Cam, como é ela, mas ela é a Bicarbola, eu acho que é a 46 minutos, só aquela 49. Aqui, Tony Paul, a Petina, e a Cacamavinga, ele é do nosso sétimo, um para dois, Andes, e Fabrício, e acabou, e a Casti Maria, e Maria Vapola, e a Cana Flor, capitão, Cascolete, e a Botacacan, a Peta e a Cascurinho, Escurinho, a Mucarpol, a Chica, ele é Escurinho, a Cana Jogo Chagui, seleção masculina, ele tem a capitão da equipa. Cruzamento tem para Barões, a sua, está lá, ele quinto primeiro. Vamos ter a bola, quinto primeiro. Pera aí, aquela capitão Maela. Maela vai ter a bola. Aperta aí a caída na coluna, quinto primeiro, tipo a Bento. Quinto primeiro, aperta lá, lá na Feli. Feliinha, tio quinta. Aperta a chinela e cai na coluna, Anísio. Anísio, vamos ter a bola. Atenção, Anísio. A bola, e aí arruma na equipe pelo aquela nova aliança. E lançamento, e Belinho na bola. Atenção, Belinho. A Sucista, a Cecília, Carlos e Mané. A Funa fora de jogo, Coreia. Funa fora de jogo, pula, pula, pula. 47 minutos. Nova aliança, 1. Barões, 5. Passando, falando. Na Lore. Atenção, Olímpio, a Flamela, a William, Funa Chumbo, Pula, Mucha, Rostura, né? Funa me falta. A bola aí no Bacaua. Barões, quando ali, cartão amarelo, essa uma vinda, o Atina que cai a 47 minutos. Resultado 48, livre, Liane, Fanelas, Corinhos, Tipa, Tiano, Mordóis. E na Nengo, o Atipa, a bola, perigoso, moço. E a Fanela, Milate, Costa, e a Marca Costa. A Chusili. O Muchai, o Apitula. Loi, Arito, Luana Mário na bola, Alex e na Alcela Suane, Escorrinho na Mário com a bola, Alex e a Comunicar de Maia. 48 minutos, Cascatlete, aí ele calibra, a Suquinha na Escorrinho, Alex na Mário, Alex, Mário e Edi. A Sufil Mário, atenção, remate, a Sala Mangania, Maela, como é que é uma nova aliança? Acho que meteu a bola, Maela, e Bassana, atenção, Maela é a Nilene, a Lamora de Magatiana de Fuxil Maela, a Nilene de Bola, a Lamora de Magatiana, Camalum, seu filho, 49 minutos. E chute na floresta, uma cola maquiaço, camisa hermanito, a calma, barões, cavalonga, aquele estambo em a boca, o cuia, cabo, minhas nais, Mr. Sopa, e chute na floresta, pulando a Mr. Manito, Mr. Manito, seu sangola, parabéns. Uma barões lá em a boca, uma cuia, olha lá a Dolores. E olha aí que vai, olha aí, e que vai, meu barões. 5-1 também a final, e que zumo, nem um combacão, o comissário ficar de zumo, nem cair na gás, a TV, lá em Maguro, na final. É para jogo de 90 minutos. É na garra, é na garra, é na garra. Se isso aqui não joga com o que está falando, quando jogaram na Itaia, não vai com o mar. Eles jogam, eles jogam, eles jogam com o mar. E quando ela está melhorando tanto. A mesma coisa, o jogo está na época de complicado, porque minha música está fora, a vida está fora, e tinha que estar cá, ele como na casa de novo, aliás, é bem complicado, mas é para. E quando é para o competir? Deus uma cura da campeonato. Com Vilma Guizuia, o time ensinando aquela arma, Barões, Manito, na Ula Ula Leja, com o Sacro, o Bigon, o Ganavão, Vilma, a Chama Chila de Lago, Chama Palestana lá, a Taça de Sabe, Cambe, ATV, a Ula Rizel, com a Vapua Ilha. Essa Zama, Fuzá, Maela, como aquela nova aliança, com a Gambulete, da Birra, da Curva, que ela tem as mestres com aquela da Nova Aliança. Maela, capitão, aquela Nova Aliança. Andrô, Maela, o aviso, amor. Vamos lá ver o Belango, o que é que é o final. Ai, engajou, engajou,
1: Mamba Avelino Antônio, que se calhar a campo e a nova aliança da Machiche, Luí, que nem na Biweke e Barões Futebol Clube da Masinga, entra numa golo e a Guiangoliwa e Rimwe, wun'we ka mitlangu ya meya xifinayi ya tasa de Mozambique bola a xifundzankulu xa Nyambane hi na 16:57 na 4 segundos.

0: 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Em Moçambique, são 18 horas.
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2: As notícias a esta hora, apresentadas por Nelson Moando. Muito boa noite.
3: Boa noite, Gércio Alexandre ouvinte. O presidente da República, Daniel Chapo, recebe esta segunda-feira uma saudação da Polícia da República de Moçambique por ocasião do 51º aniversário da corporação. A cerimónia insere-se nas celebrações da efeméride assinalada sob o lema PRM 51 anos, reafirmando o compromisso com as comunidades no combate à criminalidade, terrorismo, sinistralidade rodoviária e corrupção. O ato visa exaltar o papel da corporação na preservação da ordem e segurança públicas, bem como renovar o compromisso com a defesa da legalidade e proteção dos cidadãos, indica um comunicado da Presidência da República recebido na nossa redação. A Agência de Desenvolvimento do Vale do Zambeze está a concluir o Plano Estratégico 2026-2035, denominado por Zambeze, para impulsionar o desenvolvimento da região centro do país. Avaliado em mais de US$ 600 milhões, o plano contempla áreas como desenvolvimento agrícola, infraestruturas, financiamento para pequenas e médias empresas e formação. Em entrevista à Rádio Moçambique, o diretor-geral da instituição, Celso Cunha, explicou que o Prozambé será implementado com o envolvimento de vários atores.
4: Temos ações que são desenvolvidas pelo setor privado, ações que são desenvolvidas pelo setor público, ações que são desenvolvidas pelas organizações da sociedade civil e as ações que a agência vai se propor a desenvolver. No acumular destas ações é o chamado Prozambé. Mas neste momento os US$ 600 milhões são ações que serão desencadeadas pela Agência de Desenvolvimento do Vale do Zambeze.
3: Extrato de uma entrevista ao diretor-geral da Agência de Desenvolvimento do Vale do Zambeze, Celso Cunha, para acompanhar esta semana aqui na Rádio Moçambique. No Niassa foi reposto o trânsito rodoviário na ponte móvel sobre o rio Luchesi, no distrito de Majuni, interrompido desde janeiro devido ao arrastamento da infraestrutura pelas chuvas. Detalhes por Fernando Tamas.
5: A infraestrutura pertencente ao Instituto Nacional de Gestão e Redução do Risco de Desastres foi reposta para AC Construções, um empreiteiro local. A população de Loches, localidade de Miquinha, distrito de Majuni, afirma que com a reabertura da ponte estão ultrapassadas as dificuldades de comercialização de excedentes agrícolas e de acesso ao centro de saúde da sede do distrito. Fernando Damas, em Lixinga.
3: 39 pessoas foram detidas nos últimos meses na província de Tete, indiciadas no envolvimento na produção, tráfico e consumo de drogas. A informação foi avançada hoje pelo comandante provincial da Polícia da República de Moçambique, Miquixona Afonso, por ocasião das celebrações dos 51 anos da corporação. Segundo o dirigente, as detenções resultam da Operação Boca de Fumo, que culminou igualmente com a apreensão de diversas quantidades de droga.
6: Apreensão de 60 embrulhos cannabis sativa, que variam de 1 a 100 kg, 10 embrulhos de heroína, 10 seringas, das quais uma continha droga de tipo heroína e 240 kg de substâncias ilícitas diversas.
3: Na ocasião, Miquixona Afonso apelou à população a reforçar a colaboração com a polícia para travar a venda e consumo de estupefacientes e reduzir os índices criminais na província. O desporto, a Seleção Nacional de Futebol Sub-17 de Moçambique, defronta esta noite, com início às 21 horas, já sou similar de Mali, para a segunda jornada da Taça de África de Nações da categoria. O Departamento Médico da Seleção Nacional garante a recuperação de todos os jogadores que tiveram mazelas no jogo da primeira mão diante da Tanzânia. Ainda no desporto, o Ferroviário da Beira derrotou hoje o Costa do Sol por 1-0 no arranque da quarta jornada de Moçambola 2026 e a União Desportiva de Songo empatou a um golo diante da ABB. O tempo, a cidade até poderá ser esta segunda-feira mais quente do país, com 33 graus centígrados de temperatura máxima, seguida por Pemba com 31 graus. Nampula e Vilanculo 30, Quilimane e Beira 29, Inhambane 28, Maputos e Xai 27, Chimoio 24 e por último Xinga 23 graus centígrados de temperatura máxima. Apresentamos as notícias próximas às 19 horas e 30 minutos, inseridas no Jornal da Noite.

Pois é, hoje sempre projetando Moçambique. São 18 horas e 7 minutos. 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Amigo ouvinte, é bem-vindo. Até perto das 21 horas, a sua companhia é de Febo Artiel, junto ao microfone. Saiba que dentro de instantes teremos o espaço dedicado a verdades musicais, até perto das 19. Às 19 horas, a transmissão da segunda edição do Jornal de Inhambane. Seguir-se o espaço para a leitura de anúncios e, se o tempo der, um pouco de música até às 19 horas e 30 minutos. Às 19h30, e em conexão com Antena Nacional, o Jornal da Noite. Às 20 horas, mais uma página para música até o final. Hoje, 17 de maio, o dia dedicado à Polícia da República de Moçambique. Portanto, hoje os homens da lei e ordem estão em festa, um dia de reflexão, um dia em que vão exaltando exatamente o trabalho que tem vindo a desenvolver-se no concernente à segurança pública. Portanto, a Polícia da República de Moçambique, outrora Polícia Popular de Moçambique, foi então criada em 1975. Lá vão cerca de 51 anos. Os nossos parabéns. E esta música vai para todo o polícia.

Portanto, noite de dominical, 17 de maio, o dia da República de Moçambique. E foi desse jeito que quisemos abrir assim o espaço reservado a verdades musicais no quadrante do seu rádio. Para já, Pedro Guerra, Nicai, 18:15.

A nossa música compilada a pensar no seu dia de domingo, o dia que marca o final de mais um tempo de descanso. Portanto, marcando o final de mais um fim de semana. Oxalá que tudo esteja a correr às mil e uma maravilhas. Nelson Freitas, Twin Fingers, só saudade. Lá mais à frente, Kamal Jivá com Gale Nigale.

Um dos grandes êxitos deste conceituado artista moçambicano, residente na cidade capital, da terra da boa gente, a cidade de Inhambane, Kamal Jivá, com este seu Gale Nigale, a caminho das 19 horas, no cair da noite de domingo, portanto, marcando o final de mais um fim de semana. Oxalá que tudo esteja a correr a contento e que também a nossa emissão esteja a chegar a seu receptor nas mais queridas condições de sintonia. Dama do

Pior é a vossa ingratidão de pensarem que eu só vos queria passar a mão, que queria vosso dinheiro, que não tinha coração, e ainda gritava na rua aquele polícia ladrão, ladrão. 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

0: Na verdade, o que eu deixo é um simples recado. Não é preciso uma vida inteira ou ainda 20 anos para vocês verem a realidade dos fatos. Basta apenas olharem para o lado.
1: Pois é, o dia a dia do homem da lei e ordem. Aqui é a singela homenagem pela irreverente dama do Blink, o outro lado da lei. Às 19, o Jornal de Inhambane, edição segunda. Às 19h30, o Jornal da Noite, em cadeia nacional. Haverá mais espaço para música entre as 20 e as 21. Grande homem, Gwenza. Homem solteiro, solteirão.

ndalama o dinheiro. Mr. Nyongwa e Zomines. Neste espaço dedicado à música, felicidades a quem ou escolhe mais uma flor no jardim da primavera, que a data se repita por muitos e longos anos. Depois de Mr. Nyongwa e Zomines, agora é a vez de Anita Makwakwa, Riwena, 18h42, a 18 minutos das 19h.

Anita Macoco e este Rewena, no espaço para variedades musicais, o espaço iniciado logo depois das notícias das 18. Às 19 é a atualidade provincial, inserida no Jornal de Inhambane, edição número 2. Hoje será com Venâncio Macamo. E a sonorização de Tomás Valoi.

ver então a importância da segurança, a importância da polícia, ou da polícia como queira. Até em assuntos a dois também lá está. Para a resolução. Ivo Maelf, neste Chama a Polícia, neste 17 de maio, dia da Polícia da República de Moçambique. 18h49, crianças abandonadas, infelizmente. Tem vindo a acontecer. Astra Harris.

0: Pois é, no seu estilo característico, o Fanny em Fumo e o seu bandolim. Mabuno. Infelizmente o homem já partiu para uma viagem sem regresso. Descanse em paz.
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0: Magic Kalao.
1: Dentro de um minuto e meio, o Jornal de Inhambane. Edição dominical, 17 de maio do ano 2026. Já entramos para a 21ª semana do ano. Amigo, caso esteja a padecer de alguma enfermidade, portanto de alguma doença, o nosso voto é que tenha rápidas melhores. Se é que está ao leito do hospital, breve regresso à casa, ao convívio de familiares e amigos. Cá estamos nós, um dia sim, onde quer que você esteja. Pois, saiba que é a razão da nossa existência. No local do seu trabalho, tenha um excelente desempenho. A viajar, boa viagem. Se é que está ao volante, conduza com prudência e elegância, respeitando as regras mais elementares de código da estrada, para que possa chegar ao seu destino sem salvo. Saiba que o acidente acontece quando muito menos você espera. 19 horas em Moçambique.
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1: A seguir, atualidade provincial. Ótima audição.
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0: Boa noite, Mato Vila. A Secretaria de Estado na província de Inhambane, Vindita Lopes, encoraja o Chuta Grande Panda a continuar a aprimorar a produção e o processamento local. A equipa de Barões de Massinga qualifica-se para a final da Taça Moçambique em futebol, após derrotar na tarde de hoje Nova Aliança da Machixe por 5-1. São destaque de jornada da noite. Vanessa Macambo na edição e apresentação, Tomás Valoi na sonorização. Bem-vindo e ótimo escuto. A Secretaria de Estado na província de Inhambane, Bendita Lopes, encoraja o Chuta Grande de Panda a continuar a aprimorar ou a priorizar a produção e processamento local. Trata-se de uma estratégia que visa assegurar a formação de técnicos de qualidade para o mercado. Bendita Lopes falava quando uma visita recente a este estabelecimento de ensino, onde recebeu explicações detalhadas dos formandos do processo de produção de mudas de diversas espécies de plantas e do processo do processamento do café.
1: E uma satisfação grande ver os nossos jovens.
2: Mudas de laranjeira enxertadas. Elas foram enxertadas e essas são as mudas de limoeiro que são usadas como cavalos para enxertia.
1: Vocês é que enxertam?
2: Sim. Aqui temos também mangueiras enxertadas.
1: Sim.
2: Cajueiros enxertados.
1: A couve, essa é a couve mirfolhas?
2: Couve estaca, sim.
1: Ah, couve estaca.
2: Sim.
1: Mas não está muito bem desenvolvida, né?
2: Sim, ela desenvolve depois da propagação no lugar definitivo. Usamos essa estaca para poder propagar no lugar definitivo. Antes ela desenvolve mais.
1: Que tipo de químicos vocês usam para a terra?
2: Usamos mais adubo orgânico.
1: Okay.
2: Restos vegetais ou esterco de animais. Esterco curtido.
1: Tá certo.
3: Produzimos diversas culturas. Aqui temos a cultura de café, ou seja, cafezeiro, que será o propósito, é repovar os campos do Instituto, e temos alguns parceiros que se interessaram com esta cultura que vamos vender.
0: A Secretaria de Estado na província de Inhambane, Bendita Lopes, descreve o processo de ensino-aprendizagem no Chuta Grande Panda de agradável.
1: E uma satisfação grande ver os nossos jovens a aprenderem e a consolidarem os conhecimentos na área da agropecuária, porque eles não só vão saber cultivar várias culturas, mas também vão saber cuidar de alguns animais. Temos aqui frangos, temos cabritos, temos porcos. É aquilo que se diz, damos anzol para a pessoa sozinha pescar. Pensamos que os nossos jovens aqui, nos 3 anos que passam, eles acabam saindo com o conhecimento básico para fazer alguma coisa, para eles próprios e até para apoiar outras pessoas que já têm culturas grandes, para serem eles ou extensionistas ou conselheiros nas áreas de cultivo nas nossas comunidades. Então estamos muito satisfeitos com esta atividade que está a acontecer aqui neste instituto e vamos incentivar para que a nossa direção continue a trabalhar nas condições em que estamos. Um dia estaremos melhores, mas nas condições em que estamos e nas condições que temos, entendemos que e temos estado a perceber que há um trabalho de fato de base que está a ser feito. E vimos os nossos formandos, aqueles dos últimos anos, já explicarem como que é este processo. Então é uma satisfação para nós como governo de Inhambane.
0: Bendita Lopes, secretária de Estado na província de Inhambane, satisfeita com os trabalhos que estão sendo desenvolvidos no Chuta Grande de Panda na formação de técnicos médios em agropecuária. Famílias de 2 localidades do sítio de Govuro recebem semente para relançar a produção agrícola. O detalhe com Manuel Chimel.
4: Mais de 600 famílias de 2 localidades do distrito de Govuro recebem apoio para relançar a produção alimentar nesta segunda época da presente campanha agrária. Trata-se de produtores das localidades de Machacame e Njofane que receberam sementes de milho, feijão, nhemba, hortícolas, incluindo enxadas e regadores, disponibilizados pela Associação de Jovens e Amigos de Govuro, Ajuago. Com a recessão de insumos, os camponeses prometem trabalhar a terra de modo a superar os rendimentos alcançados na primeira época.
5: Felizardo Rafael Pagol, essa semente que eu recebi, vou semear na machamba que entrou a água. Eu gostei muito dessa semente, porque nem não tinha, nem dinheiro de comprar não tinha. E depois estou sozinho, nem marido não tenho, tenho 6 filhos que não tenho. Gostei muito dessa semente que eu recebi.
6: Mirinho Francisco Mucueva, o produto nós vocês me demos. Vai ajudar ao nós todos, familiares, sei lá quando, que vai me ajudar muito bem. Não tem. Agora, hein, a água baixar um pouco, e demos semear o que é o produto nós vocês me demos, né? E demos semear tudo e vamos ver qual é o produto que vai sair. Se sair o produto, nós também, vocês vão ver também de que epa, já saiu o produto.
4: O presidente da Associação de Jovens e Amigos de Govuro, José Mucote, apela aos camponeses para o bom uso de insumos, de modo a incrementar os níveis de produção de alimentos.
7: É que as famílias usem essas sementes para relançamento da agricultura, para assegurar a sua alimentação e também para a geração de renda. Hoje assistimos à inauguração de um pequeno sistema, que é a água que vai ficar disponível. Esta água deve servir não só para o consumo, mas também para aproveitar destas sementes para poderem criar pequenas hortas, criarem pequenas áreas de produção para assegurar que as famílias tenham acesso a alimentos e tenham também acesso à renda através da comercialização daquilo que for o excedente desta produção.
4: José Mucote, presidente da Associação de Jovens e Amigos de Govuro Ajuago, e a necessidade de se capitalizar a produção no distrito depois das perdas registradas por conta de desastres naturais.
0: Para assegurar o transporte da produção agrícola é preciso ter estradas em condições, daí que a ANE já está fazendo trabalho de reparação das vias. Alexandre Mazimbe.
8: Em Inhambane está em curso a reposição da transitabilidade em algumas vias severamente assoladas pelas chuvas intensas registradas no início deste ano. As intervenções consistem na construção de algumas obras hidráulicas, a exemplo de pontecas, aquedutos e elevação da cota das vias. Na estrada Xinjingueiro Mobalo, que registrou nas últimas chuvas, 8 cortes devido à fúria da água, decorrem igualmente trabalhos de ampliação das condutas de descarga ao longo da via. A delegada da Administração Nacional de Estradas, ANE, em Inhambane, Munira Chisseco, refere que estas intervenções visam responder também ao desafio imposto pelas alterações climáticas.
9: Estamos a ser desafiados pelas mudanças climáticas. Não temos como fazer apenas estradas. Temos que fazer estradas resilientes, infraestruturas de uma forma geral, infraestruturas resilientes. Os cortes que verificamos na estrada de Xinjingueiro Mobalo, a maior parte deles foram noutros pontos. E não tínhamos lá empreiteiro de manutenção, não é? Dada a insuficiência de recursos que tivemos nos outros anos, não é? E agora o empreiteiro está lá a fazer esse trabalho, esperamos que responda às próximas chuvas.
8: Que trabalho concreto está sendo desenvolvido naquele troço?
9: Neste momento o empreiteiro está a ampliar uma estrutura lá existente, um drift, está a aumentar a sua capacidade de vazão no quilômetro 11 e vai fazendo os trabalhos de forma progressiva. A referir que os trabalhos que estão a ser feitos ou as intervenções que estão a ser feitas após as chuvas, são com recursos a contratos de manutenção que nós temos a nível da província, enquanto aguardamos um fundo específico de emergência que é para fazer intervenções.
8: Munira Chisseco, delegada da Administração Nacional de Estradas em Inhambane, e a reposição da circulação na via Xinjingueiro Mobalo, uma infraestrutura que assegura a ligação entre as zonas de produção e os mercados do distrito de Omoene e não só.
0: Jornal da Noite no seu setor, são 19 horas e 10 minutos. Vamos à página do esporto. A equipa de Barões de Massinga qualificou-se para a final da Taça Moçambique em futebol após de retorno à tarde hoje o Nova Aliança de Maxixe por 5-1. O detalhe com Avelino António.
10: Os Barões de Massinga estão na final da Taça de Moçambique, fase provincial, pela primeira vez na sua história. E foi com classe e de forma categórica que alcançaram a façanha. Os Barões golearam o histórico Nova Aliança de Maxixe por 5-1 este domingo, na segunda meia-final, com uma exibição perfeita aos olhos do treinador Estófago Fernandes.
11: Nós entramos bem, conseguimos 2 gols logo no princípio. Então, era difícil. Marcamos o terceiro golo. Então, o Nova Aliança teve que correr atrás de prejuízo. Tem uma boa equipa, jogou só que acabou contando a experiência da equipa que eu tenho. Tem jogadores muito maduros, conseguiram controlar o jogo e conseguimos fazer esse resultado.
10: Gostava que fizesse a antevisão então do jogo com a ADV na final desta Taça de Moçambique.
11: Cada jogo tem sua história. Perdemos com a ADV 4-2 naquela fase. Vai ser um bom jogo. Eu acho que o público verá ver um bom espetáculo, porque são as duas únicas equipas que temos aqui na província que vão representar a província na Taça de Moçambique.
10: Resignado, o treinador nigeriano que comanda a nova aliança de Machiche, o Guachuca Júnior, diz que a sua equipa não existiu em campo.
12: Meu equipa não estava bem hoje. Tudo que estamos a fazer hoje não está a dar certo. Então, até a IPA, eles conseguiu aproveitar isso, detalhes nós, para marcar o golo que eles marcaram. Mas não temos de jogar, Não estamos a dizer que fatal alguma coisa.
10: Mister insiste muito no Lebinho. Tem falta de médio interior mais forte? O que é que está acontecendo?
12: Não é falta de médio interior. Lebinho é bom jogador, é um jogador com muita experiência, é um jogador que dá aquele que eu quero. Embora que não dá certo isso semana passada, não está a dizer que ele não é bom. É um holding midfielder, é um meio defensivo. Então, na formação que eu jogo, eu preciso daquele tipo de jogador, já percebi. Agora, na mesma lugar que Milton entrou hoje, para eu conseguir ver, estava boa. Então, vamos ver a próxima jogo como que vai ser.
10: Rescaldo do jogo, Nova Aliança de Machiche 1, Barões Futebol Clube de Massinga 5, a contar para a segunda meia-final da Taça de Moçambique em Inhambane. Na final, os Barões vão defrontar a toda poderosa Associação Desportiva de Vilanculo, a equipa com mais títulos da Taça de Moçambique a nível da província de Inhambane.
0: A Associação Provincial de Atletismo de Inhambane garante a participação dos atletas em competições nacionais agendadas para este ano. A garantia foi dada pelo presidente da agremiação, Jacinto Vicente Zefanias, que considera ter chegado o momento de reativação do atletismo em toda a província.
13: No mês de julho, vamos reunir todos os distritos aqui na nossa província para podermos competir, porque no nosso mandato dissemos que devemos trazer as competições que aconteciam na altura do presidente Santos. Depois houve esse interregno tudo, então as provas praticamente ficaram esquecidas, mas no mês de julho nós vamos voltar ao provincial. Para além do provincial da pista, temos desenhadas as léguas. De 3 em 3 meses, nós temos que ter pelo menos uma légua que abrange todos os distritos da província de Inhambane, mas não só, queremos também convidar aos outros, como nós temos feito também, temos nos deslocados a Maputo, Tete, Manica, para irmos participar em léguas. Então, nós também, com nossos parceiros, pretendemos realizar léguas. Achamos que temos de procurar parceiros, tanto privados assim como públicos, para poderem nos ajudar, porque tem sido que, normalmente, nossos desportistas, às vezes, ficamos à espera, não é? Mas desta vez nós queremos ir atrás dos patrocinadores, dos nossos amigos de boa vontade e vocês da comunicação social, que ajudam-nos muito em difundir e vender o nosso peixe. Então eu acredito que este ano as coisas vão mudar um bocadinho. Queremos praticar tudo, tanto de pista assim como de estrada. Estradas, estou a falar de léguas, tanto do curto espaço assim do longo espaço. Implantarmos aquilo que são os núcleos, porque os distritos funcionam com núcleos. Então nós deixamos uma mensagem para eles. Nós temos que nos deslocar para lá para podermos implantar os núcleos. Depois da implantação dos núcleos, eles vão prosseguir. Mas para além dos núcleos, nós aqui na cidade de Inhambane, nós já conversamos com o Clube Ferroviário. Para além de movimentar o futebol, tem que voltar a movimentar o atletismo. Há dias também falei com o Grupo Desportivo de Inhambane. Então ele também abriu-se para pelo menos abraçar um conjunto de atletas pertencerem ao Grupo Desportivo de Inhambane. Então, os núcleos, os clubes, são eles que vão assegurar o atletismo.
0: Jacinto Zefanias, presidente da Associação Provincial de Atletismo, assegurando a reativação da Parque da Modalidade em todos os distritos de Inhambane. Chamando o vinho, termina aqui o Jornal da Noite. Espera-se a dupla Vênus Macamo e Tomás Balói.
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0: São 19 horas e 16 minutos. 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Passamos a ler anúncios disponíveis aqui nos nossos estúdios. Recebemos da Direção Provincial dos Transportes e Comunicações novo pressário na Rota Marítima na Baía de Inhambane. Inhambane Machis normal passa a ser 25 meticais. Inhambane Machis, crianças e idosos, 15 meticais. Inhambane Machis, expresso, 65 meticais. Inhambane Machis, táxi, 3 mil meticais. Por outro lado, para rotas interdistritais. Inhambane Machis, 75 meticais. Machis Omuini, 45 meticais. Omuini Panda, 90 meticais. Machis Panda, 130 meticais. Panda Inharrimi, 140 meticais. Inharrimi Zavala, 80 meticais. Zavala Machis, 250 meticais. Inharrimi Jangamo, 115 meticais. Zavala Inhambane, 250 meticais. Inhambane Inharrimi, 170 meticais. Machis Inharrimi, 170 meticais. Machis Morrumbeni, 50 meticais. Morrumbeni Massinga, 90 meticais. Machis Massinga, 130 meticais. Machis Vilanculo, 450 meticais. Machis Vilanculo, ou melhor, Machis Inhassoro, 590 meticais. Vilanculo Inhassoro, 160 meticais. Inhassoro Govuro, 220 meticais. Machis Govuro, 575 meticais. Machis Funhalouro, 360 meticais. Machis Mabote, 580 meticais. Massinga Funhalouro, 230 meticais. Inhambane Save, 600 meticais. Inhambane Zandamela, 350 meticais. Inhambane Jangamo, 50 meticais. Machis Jangamo, 60 meticais. Mabote Massinga, 450 meticais. Govuro Vilanculo, 350 meticais. Inhambane Omuini, 100 meticais. Inhambane Panda, 190 meticais. Inharrimi Panda, 140 meticais. E Inhambane Vilanculo, 500 meticais. Portanto, estes são os novos preços de transporte a partir desta segunda-feira, 18 de maio do ano 2026. Este anúncio que recebemos da Direção Provincial dos Transportes e Comunicações. 19:19 em Moçambique.
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O cancionista Alberto Machiavel, já falecido, fazendo aqui uma singela homenagem às forças da lei e ordem, à polícia da República de Moçambique, que hoje faz mais um ano, 51. Até perto do jornal, Zé Pires e os teus convidados para este tema intitulado Meu Último Dia.

Do Rovuma a Maputo são 19 horas e 30 minutos. É dia de domingo, 17 de maio do ano 2026. A sua atenção ao Jornal da Noite, em cadeia nacional, dentro de alguns instantes. Em destaque, a atualidade nacional e internacional. Amigo ouvinte, tenha uma excelente audição.

Boa noite. O Presidente da República dirige amanhã a cerimónia oficial de lançamento da Conferência Nacional de Investimentos de Água e Saneamento 2026-2036 Proáguas, reposto no NIAS, a transitabilidade rodoviária na ponte móvel sobre o rio Loches. A infraestrutura segura a ligação entre os distritos de Majuni e Mavago. República Democrática do Congo confirma o registro do primeiro caso de infecção pelo vírus Ébola na cidade de Goma, no leste do país. No desporto, o Ferroviário da Beira bate Costa do Sol por 1-0 e União Desportiva do Songo empata um golo diante da BB no arranque da quarta jornada de Moçambola 2026. Começa agora o Jornal da Noite. Nelson Muando está na apresentação e João Muamba na sonorização. Fique conosco. É bem-vindo. O Presidente da República, Daniel Chapo, dirige amanhã em Maputo a cerimónia oficial de lançamento da Conferência Nacional de Investimentos de Água e Saneamento 2026-2036, o ProÁguas. Trata-se do mais abrangente instrumento estratégico formulado pelo Governo para o setor de abastecimento de água, saneamento e gestão de recursos hídricos, refere um comunicado. O mesmo documento indica que o ProÁguas inscreva a segurança hídrica no centro da agenda governativa, afirmando-a como pilar insubstituível da saúde pública, da dignidade humana, da produtividade económica, da resiliência climática e da coesão territorial de Moçambique. A iniciativa visa mobilizar investimentos, reforçar a coordenação institucional e impulsionar soluções sustentáveis para ampliar o acesso da população à água potável e ao saneamento seguro em conformidade com as prioridades nacionais de desenvolvimento. O Presidente da República, Daniel Chapo, recebe esta segunda-feira no seu gabinete de trabalho, na qualidade de comandante em chefe das Forças de Defesa e Segurança, uma saudação da Polícia da República de Moçambique por ocasião do 51º aniversário da criação da corporação. A Presidência da República assinala o ato como um momento de exaltação do papel

0: essa celebração hoje do dia da PRM serviu de mote para o patenteamento de oficiais superiores, subalternos, membros reservistas, a que o comandante da polícia no nível da província exortou para uma atuação dentro dos limites da lei. Abdul Zacarias.
1: O comandante provincial da PRM no NIAS desafia aos membros da corporação a abstarem-se de comportamentos desviantes no exercício das suas tarefas. Celestino Vianek disse que a polícia é o garante do ambiente de ordem, paz e segurança nas comunidades. Daí que deve distanciar-se da corrupção e outras práticas que mancham o bom nome da corporação. Num outro desenvolvimento, o comandante provincial da PRM no NIAS disse que a polícia e outras forças de segurança não vão tolerar comportamentos que perturbam a boa convivência nas comunidades. Celestino Vianek fez esta exortação este domingo nas cerimônias de patenteamento de 80 oficiais superiores subalternos e 13 membros reservistas no âmbito dos 51 anos da PRM.
2: Devemos continuar a incentivar incessantemente no aperfeiçoamento das nossas habilidades tecnoprofissionais para responder pronta e eficazmente à demanda da manutenção da ordem de segurança pública na província de Niassa. Esperamos que os promovidos, assim como outros membros da PRM no geral, redobrem esforços no exercício das suas funções, canalizando todas as suas energias ao serviço do povo moçambicano.
1: Entretanto, os patenteados assumiram o compromisso de continuar a trabalhar com zelo e dedicação na sua nobre missão de defender a pátria. De Lixinga, Abdul Zacarias.
0: Comandante da PRM na província de Niassa exorta os agentes da corporação para uma atuação dentro dos limites da lei. Um apelo lançado na esteira das celebrações de 51 anos da PRM que também foram replicados em Gaza. Francisco Simbino.
3: O comandante provincial da Polícia da República de Moçambique, PRM em Gaza, insta os membros da corporação a continuarem a privilegiar o cumprimento da ética e deontologia profissionais na sua atuação com vista a garantir a ordem e tranquilidade públicas. Mumad Katissa diz que os agentes da lei e ordem devem estar comprometidos com o cumprimento rigoroso das normas para o combate à criminalidade e garantir a harmonia na sociedade. O comandante provincial refere que, para o alcance desses objetivos, a corporação tem estado a promover uma formação contínua dos agentes da PRM a vários níveis para a consolidação permanente das regras disciplinares nesta classe profissional. Mumad Katissa deixou o apelo este domingo na cidade de Xaxai, na cerimônia de encerramento das atividades alusivas aos 51 anos da criação da Polícia da República de Moçambique, celebrado já 17 de maio corrente.
4: A polícia pauta pela legalidade e disciplina na sua atuação e nenhum agente da corporação pode exigir do próximo o cumprimento rigoroso pela lei se não der exemplo de respeito pelas normas jurídicas estabelecidas e de cortesia no trato com o próximo.
3: Comandante provincial da PRM em Gaza, Mumad Katissa, falando na cerimônia alusiva aos 51 anos da corporação assinalados este domingo. De Xaixai, Francisco Simbini.
0: E 39 pessoas foram detidas nos últimos meses em Tete, indiciadas no envolvimento na produção, tráfico e consumo de drogas. São informações avançadas hoje pelo comandante da PRM na província de Olinda Matavel.
5: Segundo Mixon Afonso, no ato das detenções, no âmbito da Operação Boca de Fumo, o setor também apreendeu diversas quantidades de drogas que eram comercializadas, principalmente na cidade de Tete. Mediante esta situação, o comandante provincial da Polícia da República de Moçambique em Tete apela à população a continuar a colaborar com a corporação de modo a estancar a venda e o consumo de drogas, ato que prejudicam o bem-estar social. O comandante provincial da Polícia da República de Moçambique em Tete apelou na ocasião para uma necessidade de intensificar as reuniões entre a polícia e a comunidade como forma de garantir a redução dos índices criminais que no ano transato tiveram um aumento na ordem de 26,2%. De Tete, de Olinda Matavel.
0: Jornal da Noite, regressamos a Niassa, pois já foi reposto o trânsito rodoviário na ponte móvel sobre o rio Luches, que tinha sido interrompido por conta do

0: abastecimento da infraestrutura pela água da chuva em janeiro último. Fernando Damas.
1: A infraestrutura pertencente ao Instituto Nacional de Gestão e Redução do Risco de Desastres foi reposta para AC Construções, um empreiteiro local. A população de Loches, localidade de Miquinha, distrito de Majuni, afirma que com a reabertura da ponte estão ultrapassadas as dificuldades de comercialização de excedentes agrícolas e de acesso ao centro de saúde da sede do distrito.
2: Estamos contentes, hein? Com aquele ponte pequeno aí, porque o carro está a passar. Porque o carro nem de uma vaga não estava a andar, nem da cidade não estava a andar.
3: Quando for carregado, não? Chegava que parava nessa margem, depois as trouxas descarregavam, logo atravessava-se na mão, para lá de outra margem.
4: Saía de Mavago, parava aqui, tirava bagagem para lá, outro tirava bagagem para aqui. É sofrimento, sim.
1: O chefe da localidade de Miquinha, Adriano Berro, disse que com a reposição da infraestrutura ficou para trás o problema de baldeamento de mercadorias na estrada não classificada Majuni Mavago. O vice-presidente do Instituto Nacional de Gestão e Redução do Risco de Desastres, Belém Monteiro, que visitou o empreendimento este sábado, afirmou que com a reposição da ponte estão criadas as condições para as trocas comerciais entre a população de Majuni e Mavago.
5: Então estamos como governo satisfeitos com este desempenho dos colegas da província, enfim, a ANE e todos.
1: O dirigente apela aos automobilistas para observarem os limites da tonelagem exigida na travessia da ponte sobre o rio Loches, na estrada que liga o povoado de Mequalo, distrito de Majuni, a Mavago, de cerca de 75 quilômetros. Fernando Damas, em Lixinga.
0: 19 horas 41 minutos. Cheias e inundações restadas este ano afetam os níveis de comercialização agrícola na província de Maputo. Disse-nos da conta Fernando Sidumo.
6: Na província de Maputo, as autoridades da indústria e comércio perspectivam comercializar perto de 3.536.000 toneladas de culturas diversas na campanha de comercialização lançada este sábado à escala nacional. A cifra representa uma redução em cerca de 1 milhão de toneladas se comparada com a campanha de 2025, onde foram vendidas cerca de 4 milhões de toneladas de produtos, o que representou um desempenho de 100%. As cheias e inundações que fustigaram a província de Maputo são apontadas como fatores que condicionaram a queda de produção e produtividade nesta campanha a nível deste ponto do país. O governador da província de Maputo, Manuel Tule, apontou que estes desastres naturais afetaram 73 mil hectares de culturas diversas, dos quais 35 mil completamente perdidos.
7: O setor de agricultura foi o mais devastado. Tivemos uma inundação que atingiu cerca de 73 mil hectares. Tínhamos lá milho, feijão, hortícolas, batata, mandioca, cana-de-açúcar. Perdemos isso por causa de cheias e inundações. Mas também tivemos nossos produtores que perderam motobombas. Tivemos 14 motobombas que foram submersas. Na pecuária também perdemos muito gado. Perdemos muito material de pesca. Estas perdas agravaram a vulnerabilidade dos nossos produtores e da nossa população no geral.
6: No lançamento da campanha de comercialização agrícola, foram distinguidos com diplomas várias individualidades e instituições que se destacaram no processo de produção agrícola em 2025. Fernando Sidumo, Rádio Moçambique, Matola.
0: Segunda parte do jornal, é um espaço que dedicamos aos domingos à análise dos assuntos que marcam a atualidade. São três temas eleitos pela Direção de Informação da Rádio Moçambique. O lançamento ontem da campanha de comercialização agrícola 2026 pelo Presidente da República, Daniel Chapo. Vamos também falar do Ministério da Agricultura, Ambiente e Pescas, que anunciou uma linha de financiamento de 107 milhões de meticais para apoiar a produção do algodão, oleaginosas e culturas alimentares a partir da campanha 2026-2027. E, naturalmente, também falaremos do Dia da Polícia da República de Moçambique. que hoje se assinala. Para comentar este tema está conosco o nosso convidado habitual aos domingos, Dércio Alfazema. Dércio, muito boa noite. Vamos olhar para o primeiro tema, o lançamento da campanha de comercialização agrícola. O Moçambique prevê comercializar cerca de 14,6 milhões de toneladas de produtos agrícolas nesta campanha. Dércio, o que lhe parece esses números anunciados pelo Presidente da República?
8: Bom, boa noite, Moando. Boa noite a todos os radio-ouvintes. É mais a abertura de um ciclo, de uma combinação entre aquilo que foi a produção agrícola e aquilo que vai estar disponível para se colocar no mercado. Os números são significativos, porém é preciso mapear estes produtos sobre de onde é que saem, qual é a quantidade e qual é a movimentação que é feita para ter em conta, sim, a comercialização para a exportação, mas também aquilo que fica para dinamizar a indústria nacional, portanto, que vai para um processo de transformação interna, empacotamento e depois é disponibilizado para o consumo interno. Dois, é preciso também olhar para este processo de comercialização, tendo em conta aquilo que são as reservas que devem permanecer para o consumo das próprias comunidades. Até porque há indicações do Instituto Nacional de Meteorologia que nos próximos meses poderemos ter o fenômeno do El Nino, que depois ou cria seca ou cria chuvas de excesso. Isso também tem um impacto naquilo que é a disponibilidade de alimentos ao nível das comunidades. Portanto, é importante e é necessário claramente, mas é preciso documentar rigorosamente. Para tirar-se também, Moando, a narrativa que anda por aí de que em Moçambique não se produz nada. Produz-se, nós vemos quando chega a essa altura, mas é preciso documentar qual é a quantidade do milho e este milho sai de onde? Depois, qual é o movimento que é feito? Qual é a farinha que consumimos no nosso mercado que resulta do milho de produção nacional? Quais são as diferenças que depois precisamos de importar? Enfim, então, as leguminosas, estamos a falar de feijões, gergelim, mapira e tantos outros produtos que dia a dia os nossos produtores estão a produzir, mas que precisam ser devidamente mapeados, documentados, para podermos trazer uma mensagem mais esclarecedora para a comunidade.
0: O Presidente da República anunciou ontem, durante o lançamento desta campanha, que o governo vai mexer na lei de comercialização para assegurar que intervenientes nacionais estejam em frente na compra ao agricultor, no sentido de impedir que o produto nacional saia pelas fronteiras sem algum controle. Qual é a leitura que faz desta medida do governo?
8: Não, é preciso controlar e ter em conta dois aspectos. Primeiro é a questão do controle do preço. No fim, este processo de comercialização agrícola não pode prejudicar nem o produtor, não é? Nem o mercado nacional. Ou seja, nós não podemos produzir e depois exportar tudo e termos déficit no nosso mercado, não é? Mas também não pode o produtor produzir a um certo custo e ter que vender a um preço condicionado pelo comprador. Então, é preciso que os preços sejam sustentáveis para que o negócio prevaleça, mas, acima de tudo, que este produtor possa crescer e se transformar também num produtor industrial. Isto por um lado. Segundo, é preciso ter cada vez maior controle, porque também a questão da alimentação trata-se de uma questão da soberania. Quando nós nos limitamos à questão daqueles que são fomentadores e que depois compram todo o produto com o produtor e condicionando até as condições de compra, corremos risco de sermos apenas machambas onde as pessoas vêm, usam a nossa mão de obra, põe a sua tecnologia e depois recolhem todo o produto para fora. E fica-se uma confusão dentro do país, no sentido de que, olha, parece que se produz, mas que depois, quando nós precisamos para comprar, para consumir, não temos nada. Então, aí há essa necessidade dessa intervenção, apesar de que reduzida do Estado, do Governo, das instituições, para poderem fazer esse controle e poder assessorar os nossos produtores de modo a garantir que haja uma questão de soberania alimentar. O governo e as instituições terem controle daquilo que se produz, proteger o produtor e também assegurar que existe um mínimo para nós podermos garantir a nossa segurança alimentar.
0: Dércio, frequentemente noticiamos que grande parte do produto nacional agrícola é vendido principalmente no Malawi, Zâmbia, países que fazem fronteira com Moçambique. É nesse sentido que o Presidente da República apontou a mexida na lei de comercialização para garantir que os produtos sejam comercializados, sejam comprados por intervenientes nacionais? Como dar capacidade a esses intervenientes? É muita comida que se produz. Como dar capacidade a esses intervenientes para que possam chegar às zonas que muitas das vezes são de difícil acesso?
8: Não, as capacidades têm que ser, primeiro, têm que ser pessoas vocacionadas para praticar negócios ligados ao setor agrário. Segundo, tem que ter recursos. Depois temos que ter os meios, as vias de acesso, a capacidade logística e a ligação entre estes compradores nacionais internos e as indústrias nacionais e também a outros compradores. Ou seja, não pode ser ou não pode continuar a ser o estrangeiro que compra diretamente do produtor. Agora, nas zonas transfronteiriças sempre temos esse desafio, até porque mesmo as ligações familiares, culturais, nas zonas de fronteira, elas acabam um pouco se misturando, tanto de um ou do outro lado. Mas é preciso ver para que as quantidades de produtos de produção nacional que saem para o outro lado não seja uma situação em que depois deixa-nos numa situação também de déficit, ou não seja uma situação condicionada pela capacidade financeira que existe do outro lado da fronteira. Portanto, quando estamos a falar da alimentação, agricultura, é uma questão também que toca a soberania e daí faz sentido as instituições e o governo ter a colocar a sua mão e intervencionar nesse setor.
0: Qual é o papel do o Instituto de Cereais de Moçambique neste tipo de negociações? Tem esta capacidade de comprar, tendo em conta o papel que se espera desta instituição?
8: Não, essa é uma instituição que já existe há muito tempo, que é suposto ter capacidades para poder conseguir fazer um mapeamento e o controle e dinamizar esta comercialização de cereais ao nível interno. Ou seja, o Instituto Nacional de Cereais não pode ser somente para se vocacionar à questão da importação de produtos que nós temos déficit. É preciso, antes de fazer essa importação, primeiro ver quais são as quantidades e as capacidades que nós temos de produzir para, em função disso, fazer o diferencial. E isto inclui também uma capacidade técnica muito rigorosa para podermos termos informações também que são baseadas com alguma solidez.
0: Dércio, ainda na esteira da agricultura, o Ministério da Agricultura, Ambiente e Pesca já anunciou uma linha de financiamento inicial de 107 milhões de meticais para apoiar a produção de algodão, oleaginosas e culturas alimentares a partir desta campanha 2026-2027. Como assegurar que este financiamento chegue a mãos certas, de modo que este financiamento dê o fruto que se espera?
8: Não, algumas destas culturas são de rendimento e de alto rendimento. É preciso que este financiamento decorra de uma estratégia clara, com objetivos também muito claros. E quanto a mim, uma das prioridades tem que ser para dinamizar a indústria nacional. Portanto, financiar aqueles que são os intervenientes na cadeia de comercialização agrícola, para poderem também ter alguma robustez, para poderem adquirir do produtor esses produtos, mas também facilitar a ligação destes com o mercado onde esses produtos serão disponibilizados. Portanto, havendo este maior fluxo financeiro, isto também poderá contribuir para dinamizar e expeditar o aumento da produção ao nível local. Então, é preciso também dar suporte ao produtor, para que os produtores possam transformar o setor produtivo no sentido de sairmos daquela agricultura familiar e muito dependente destes financiamentos, até de sementes, e tal, pessoas com um histórico de produção de longa data, mas que ainda dependem de doações de semente. Portanto, esta é uma realidade que tem que ser transformada dentro destas linhas de financiamento que existem e que, para que no futuro possamos deixar que o mercado venha a agir por si só, mas com garantia de que temos um setor privado nacional que tem capacidade de ombrear com quem estiver no mercado e poder também contribuir e participar deste negócio e deste processo de comercialização, desde a produção até a comercialização de produtos agrícolas.
0: Deve ser hoje o dia da Polícia da República de Moçambique, mais um aniversário. Que leitura faz desta nossa polícia? É meio, às vezes, em várias contestações por causa da forma como em algum momento atua ou em algum momento se atrasa a concluir alguns processos.
8: Olha, Moando, nós temos que olhar a nossa polícia em duas perspectivas. Primeiro, estamos a falar completa 51 anos. Isto tem que nos orgulhar a todos. É uma polícia genuinamente moçambicana, criado desde base. Portanto, desde aquilo que é a sua capacidade humana, técnica, institucional, foi criada pelos moçambicanos. Um. Dois, foi passando também por vários momentos adversos que o país foi atravessando em termos de questões que têm a ver com a criminalidade. Nós já tivemos situações muito difíceis no país, desde guerra, porque num contexto de guerra também apresenta a questão da criminalidade lá presente. Até hoje termos também a nossa polícia, de alguma forma, a intervir dentro do contexto da proteção da população num contexto do terrorismo em Cabo Delgado. Então, há uma evolução significativa. Claramente que a sociedade tem outras expectativas, quer maior celeridade, quer uma presença policial que confere maior segurança, quer uma polícia que não esteja associada a questões de extorsão, a questões de corrupção, mais íntegra, etc. Mas a verdade é que tem que nos orgulhar o facto de termos uma polícia presente que, com todas essas limitações, pelo menos consegue nos garantir alguma segurança. Agora, o país também vai conhecendo novos tipos de crimes e novos desafios. É preciso que a polícia se aprimore a isso, mas que também tem estado a fazer seu papel. Temos a questão, por exemplo, dos raptos, eu falei já do terrorismo, a questões de branqueamento de capitais, etc. Então, toda essa reestruturação que vai acontecendo dentro da corporação, eu penso que vai se ajustando para resolver isso. Há questões de crimes mais hediondos que nós já tivemos, há questões agora de assaltos a mototaxistas, há questões ligadas ao acidentes de viação. São desafios que resultam da transformação da própria sociedade. É preciso, sim, que a polícia seja célere na sua capacidade de resposta, de modo a criar maior confiança no cidadão. Mas, pelos 51 anos, pelo progresso registrado até agora, eu penso que vale a pena reconhecer e dar os devidos parabéns.
0: Chegamos assim ao fim deste curto espaço reservado aos comentários no Jornal da Noite. Contamos consigo no próximo domingo.
8: É sempre um prazer aqui estar. Estamos juntos.
0: Agora o desporto. O Ferroviário da Beira derrotou hoje o Costa de Sol por 1-0 no arranque da quarta jornada do Moçambola 2026 e a União Desportiva do Songo empatou a um golo diante da ABB. A ronda prossegue amanhã com um embate entre o Xingal de Tete e o Ferroviário de Maputo e na terça-feira a Associação Desportiva de Vilanculo recebe o Ferroviário de Nampula. Ainda no desporto, o Mambinha e Sub-17 jogam hoje às 21h com o Mali no desafio de tudo ou nada no CAN que tem lugar no Marrocos. Com os Mambinhas está Mércio João.
9: Boa noite. Os últimos dois dias aqui em Rabat, depois do jogo diante da Tanzânia, foram dedicados à preparação do jogo desta noite. E os atletas moçambicanos sabem que as margens matemáticas são mínimas, caso a vontade continue a ser a de garantir uma vaga no Mundial da categoria. Para a felicidade de todos, o boletim clínico saiu e o chefe da equipa médica moçambicana, Musa Kalou, garante boa saúde para todos os atletas, facto que permite à equipa técnica convocar os jogadores possíveis dos 24 que participam deste CAN.
10: Muito boa noite. Eu tenho o prazer de informar que as lesões que ocorreram durante o período de treino e mesmo durante o jogo contra a Tanzânia foram totalmente curadas. Esta manhã foi feita uma avaliação a esses atletas que sofreram lesões e constatou-se que estão em perfeitas condições físicas e com uma boa disposição de espírito e com uma alimentação excelente que tem sido proporcionada pelo complexo onde estamos hospedados.
9: Musa Kalou, médico da Seleção Nacional de Futebol Sub-17, e a aptidão dos 24 atletas moçambicanos para o jogo desta noite diante do Mali, para a segunda jornada da fase de grupos do CAN em curso aqui em Rabat. Até o momento, não se tem a pré-eleição dos jogadores que vão entrar na primeira linha do 11 nacional, mas esperam-se mudanças profundas, a julgar pelo figurino introduzido pela equipa técnica nos últimos dois treinos. O relato do jogo é a partir das 21 horas de Moçambique, no RM Desporto. Mércio João, a partir de Rabat, Marrocos.
0: Instantes finais do jornal, notícia do estrangeiro. O Instituto Nacional de Investigação Biomédica da República Democrática do Congo confirmou este domingo um primeiro caso de infecção pelo vírus Ebola na cidade de Goma, no leste do país. Trata-se de uma mulher que viajou para Goma após a morte do marido, vítima da doença em Bunia. As autoridades sanitárias reforçaram as medidas de vigilância e controlo numa altura em que o surto na província de Ituri já provocou 80 mortos. O tempo, a cidade de Itato poderá restar amanhã, 33 graus centígrados de temperatura máxima, seguida por Pemba com 31 graus, Nampula e Vilanculo 30, Quilimane e Beira 29, Inhambane 28, Maputo e Xai-Xai 27, Chimoio 24 e Lixinga 23 graus centígrados de temperatura máxima. Fica por aqui esta edição do Jornal. Recebo os cumprimentos de Nelson Muando na apresentação e Jerônimo Muamba na sonorização. Boa noite.
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A dupla Paula e Nené para o arranque do espaço de variedades musicais, marcando a última hora deste nosso segundo período de trabalhos em português, período iniciado por volta das 18 horas. Tenham um bom descanso, também uma excelente audição. Se é que está a passar a sua refeição, um bom apetite. Depois de Paula e Nené com crianças, Arnaldo Manhas. Macamo.

O que é bom e mesmo para se ouvir? Mavundla, Sungukate. 20 horas 17 minutos 20 segundos. Missão da noite de domingo em português até um pouco antes das 21. Na Tércia, viajante do tempo.

Noite Dominical. Aqui você hoje recolher um pouco mais cedo, pois amanhã arranca mais uma semana laboral. E aqui fazer-se presente no seu posto com muito melhor disposição. Aliás, o fim de semana serviu exatamente para recobrar as energias indispensáveis para mais 5 dias de muita, mas muita atividade académica ou profissional. Enfim, e nós continuamos deste lado com esta nossa compilação feita para domingo à noite. Depois de Caruana, Amor e Fogo, Isão Menezes, Lições da Vida. São 20 e 27 minutos.

mas nada cai do céu. É preciso esforço, é preciso empenho, para que a vida possa um dia vir a melhorar. Banda Cacana, Mofor. 20:31. Yolanda Chicane.

Pois é, o esposo está do outro lado, portanto, na vizinha África do Sul, já há bastante tempo, e a saudade da família, da esposa, dos filhos, aperta a cada dia. Mofoche, e agora ficou pequeno para você, topas? Este é o nosso compasso musical para si.

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Pois é, Majid Moussa, será verdade? Será verdade? Que é alguma infidelidade? Espero que não. Assamatus, Amiriza.

Un grande successo este de Assa Matusse, Hamirizá, já praticamente na reta final deste nosso segundo período de emissão em português, iniciado por volta das 18 horas, domingo 17 de maio do ano 2026, o dia da Polícia da República de Moçambique, os nossos parabéns. Bom, é tudo. Gratos pela atenção dispensada. Até uma próxima oportunidade. Abraço forte de Febo Ardiel. A emissão vai prosseguir em Chitswa até um pouco depois da meia-noite. Fique bem, amigo ouvinte. Este é José Mocavel. Balada para minhas filhas.

Tucunga, Moçambique, 20 horas 55 minutos. 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Zaku Kuselia Mitiro e Liremia Tiputuquês, na Ina Color Febortian. E a Marruine e Liremia Tiçoaca, lá meia-noite. Mas 21 horas, Jungaluz e a Mahungu e a Kusukela Tzinza Antena Nacional, 21 e 10 minutos, de Kokota Mahungu e ao Seco, e Tzitzwa, 21 e 30, Mipendela Hungu Goeta, 22 horas, Mahungu e Etelelo, 22 e 30 minutos, Longolokoa Matimu e a Seco, 23 horas, Gongonzansimbi, Vulanzela Simutotzalangana, aquela meia-noite. Camarito Salissa, Nicovala, Nipiro e a Columba. Sonto, 17 de maio, Lembe, 2026. Aguizu Gizuaco Glumba Américo Mucumba, Ideraldo Menetica, o Bassop Gamchini, Roya Royane.

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2: As notícias a esta hora apresentadas por Nelson Muando. Muito boa noite.
3: Boa noite, Gércio Alexandre ouvinte. O presidente da República, Daniel Chapo, dirige esta segunda-feira em Maputo a cerimónia oficial de lançamento da Conferência Nacional de Investimentos de Água e Saneamento 2026-2036 ProÁguas. Trata-se do mais abrangente instrumento estratégico formulado pelo governo para o setor de abastecimento de água, saneamento e gestão dos recursos hídricos, refere um comunicado. O mesmo documento indica que o ProÁguas inscreve a segurança hídrica no centro da agenda governativa, afirmando-a como pilar insubstituível da saúde pública, da dignidade humana, da produtividade económica, da resiliência climática e da coesão territorial de Moçambique. A iniciativa visa mobilizar investimentos, reforçar a coordenação institucional e impulsionar soluções sustentáveis para ampliar o acesso da população à água potável e ao saneamento seguro em conformidade com as prioridades nacionais de desenvolvimento. O presidente da República, Daniel Chapo, recebe esta segunda-feira uma saudação da Polícia da República de Moçambique por ocasião do 51º aniversário da corporação. A cerimónia insere-se nas celebrações da efeméride assinalada sob o lema PRM 51 anos, reafirmando o compromisso com as comunidades no combate à criminalidade, terrorismo, sinistralidade rodoviária e corrupção. O ato visa exaltar o papel da corporação na preservação da ordem e segurança públicas, bem como renovar o compromisso com a defesa da legalidade e proteção dos cidadãos, indica um comunicado da Presidência da República recebido na nossa redação. A Agência de Desenvolvimento do Vale do Zambeze está a concluir o Plano Estratégico 2026-2035, denominado ProZambeze, para impulsionar o desenvolvimento da região centro do país. Avaliado em mais de US$600 milhões, o plano contempla áreas como desenvolvimento agrícola, infraestruturas, financiamento para pequenas e médias empresas e formação. Em entrevista à Rádio Moçambique, o diretor-geral da instituição, Celso Cunha, explicou que o ProZambeze será implementado com o envolvimento de vários atores.
4: Temos ações que são desenvolvidas pelo setor privado, ações que são desenvolvidas pelo setor público, ações que são desenvolvidas pelas organizações da sociedade civil e as ações que a agência vai se propor a desenvolver. No acumular destas ações é o chamado ProZambeze. Mas neste momento os US$600 milhões são ações que serão desencadeadas pela Agência de Desenvolvimento Vale do Zambeze.
3: Extrato de uma entrevista ao diretor-geral da Agência de Desenvolvimento do Vale do Zambeze, Celso Cunha, para acompanhar esta semana aqui na Rádio Moçambique. Cerca de 7 mil pessoas com HIV-Sida abandonaram o tratamento antirretroviral no primeiro trimestre deste ano na província de Sofala. Os dados indicam um aumento em mais de 1 mil pacientes em relação ao igual período do ano passado. A secretária executiva do Conselho Provincial do Combate ao Sida em Sofala, Serena Langa, que partilhou a informação, disse que decorre nas comunidades buscas pelos pacientes com HIV-Sida que interromperam o tratamento.
5: As buscas ativas também estão a ser feitas. Há uma base de dados, todo paciente que não vem, as consultas, nas datas marcadas, eles automaticamente passam para um outro sistema. Trabalhamos com psicólogos a nível das unidades sanitárias, que conversam com os pacientes no sentido de melhorar a qualidade de vida, a aderência ao TARV e reduzir os abandonos. Porque muita gente diz que, pronto, vou abandonar, ou é porque não consegue de forma constante ir ao hospital, às vezes é mesmo por conta de vergonha de lá estar.
3: Serena Langa sublinhou que a maior parte dos casos de desistência da terapia restou-se na cidade da Beira. No estrangeiro, o primeiro-ministro israelita afirma que Israel está preparado para qualquer cenário face à evolução de cessar-fogo com o Irão. Benjamin Netanyahu disse que deverá conversar nas próximas horas com o presidente norte-americano Donald Trump para avaliar a situação. O Instituto Nacional de Investigação Biomédica da República Democrática do Congo confirmou este domingo um primeiro caso de infecção pelo vírus Ebola na cidade de Goma, no leste do país. Trata-se de uma mulher que viajou para Goma após a morte do marido, vítima da doença em Bunia. E face a esta situação, as autoridades sanitárias reforçaram as medidas de vigilância e controlo numa altura em que o surto na província de Ituri já provocou 80 mortos. O tempo, a cidade de Tete poderá registrar esta segunda-feira 33 graus centígrados de temperatura máxima, seguida por Pemba com 31 graus. Nampula e Vilanculo 30, Quilimane e Beira 29, Inhambane 28, Maputo e Xai-Xai 27, Chimoio 24 e, por último, Lixinga 23 graus centígrados de temperatura máxima. Apresentamos as notícias próximas a uma hora.
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1: Neste contexto, anunciamos para o próximo mês de junho a realização da campanha de cobertura universal, que incluirá a distribuição massiva de redes mosquiteiras, apelando à participação ativa de todos os segmentos da sociedade para o seu plano ou seu pleno sucesso. Adicionalmente, importa referenciar a necessidade de uma mobilização social contínua e articulada, envolvendo as autoridades locais, líderes comunitários, organizações de sociedade civil e parceiros de cooperação, de modo a garantir maior alcance e eficácia das intervenções em curso. Só com uma abordagem integrada, participativa e sustentada, será possível consolidar os ganhos alcançados e celebrar a redução dos casos de malária na província, contribuindo assim para a melhoria da saúde pública.

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8: 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Não estamos a dizer que fatal uma coisa.
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0: O irmão meu, que às vezes nos confunde a dizer que eu sou fulano quando não sou. E confunde também a ele que eu fulano enquanto não é. Dois nomes. Majid Musa Gamal Gibá. Eu vou chamar o Majid para cantar comigo essa música. Você, vocês vão ver quem é Gamal, quem é Majid. Ok?

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0: Rodália Silvestre, Moçade, a Moçambique, meia-noite.
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Uma das músicas de registro desta senhora da nossa música Mingas com o seu Redondo. Para trás ainda, Isabel Novella no seu Let's Dance. Já a seguir, vamos ouvir Roquia, de Jimo Mendes, tema extraído do trabalho discográfico Moçambique.

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0: Este é um dos legados do músico moçambicano das terras de Sofala. Chama-se David Mazemba, do qual ouvimos Ndongwe. Para trás também, Achalendo, um dos temas da banda Maçucos.
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0: Estamos no início de mais uma semana e nós esperamos exatamente que esteja a correr tudo conforme o planeado. A música prossegue e desta vez convidamos-te a casa para passar a sua classe com o tema Vou-te Amar.

0: Correra, Correra, um dos temas que ficou registado com a voz de Zena Bacar, da banda Eu Puro. Na voz de Tchacaz, ouvimos Vou Te Amar e ainda o tema Ana, de Zé Pires, interpretado por Cisaquel e Pauleta Molov.
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Estamos a caminhar para a hora 1 e quando lá chegarmos vamos atualizar para si o essencial da informação. Do disco Cucavata dos Guruana, vamos ouvir Ferido Regresso, que vai fechar a primeira hora deste nosso encontro de hoje.

0: Já a seguir, vamos atualizar para si o essencial da informação. Uma hora em Moçambique.
1: Saudações às notícias a esta hora apresentadas por Nelson Moando. As autoridades da indústria e comércio na província de Maputo perspectivam comercializar perto de 3 milhões e 500 mil toneladas de culturas diversas na campanha de comercialização agrícola lançada este sábado à escala nacional. Os dados foram avançados pelo governador da província, Manuel Tulo, no distrito da Moamba, no âmbito do lançamento oficial da campanha de comercialização agrícola 2026. Na ocasião, Manuel Tulli disse que as cheias e inundações afetaram 73 mil hectares de culturas diversas, dos quais 35 mil foram totalmente perdidos.
2: O setor de agricultura foi o mais devastado. Tivemos uma inundação que atingiu cerca de 73 mil hectares. Tínhamos lá milho, feijão, hortícolas, batata, mandioca, cana-de-açúcar. Perdemos isso por causa de cheias e inundações. Estas perdas agravaram a vulnerabilidade dos nossos produtores e da nossa população no geral.
1: Este ano, a campanha de comercialização agrícola 2026 decorre sob o lema Comercialização Agrícola Dinamizando Negócios e Cadeias de Valor. No Niassa foi reposto o trânsito rodoviário na ponte móvel sobre o rio Lochesi, no distrito de Majuni, interrompido desde janeiro último devido ao arrastamento da infraestrutura pelas chuvas. O vice-presidente do Instituto Nacional de Gestão e Redução do Risco de Desastres, Belém Monteiro, que visitou o empreendimento este sábado, afirmou que, com a reposição da ponte, estão criadas as condições para as trocas comerciais entre a população de Majuni e Imavago.
3: Então estamos, como governo, satisfeitos com este desempenho dos colegas da província, enfim, a ANE e todos.
1: Vice-presidente do Instituto Nacional de Gestão e Redução do Risco de Desastres, Belém Monteiro. Cerca de 7 mil pessoas com HIV-Sida abandonaram o tratamento antirretroviral no primeiro trimestre deste ano na província de Sofala. Os dados indicam um aumento em mais de 1.000 pacientes em relação ao igual período do ano passado. A secretária executiva do Conselho Provincial de Combate ao Sida em Sofala, Serena Langa, que partilhou a informação, disse que decorre nas comunidades busca pelos pacientes com HIV-Sida que interromperam o tratamento.
4: Porque muita gente diz que, pronto, vou abandonar, ou é porque não consegue de forma constante ir ao hospital, às vezes é mesmo por conta de vergonha de lá estar. As buscas ativas também estão a ser feitas. Há uma base de dados, todo paciente que não vem, as consultas, nas datas marcadas, eles automaticamente passam para um outro sistema. Trabalhamos com psicólogos a nível das unidades sanitárias que conversam com os pacientes no sentido de melhorar a qualidade de vida, a aderência ao TARV e reduzir os abandonos.
1: Serena Langa sublinhou que a maior parte dos casos de desistência da terapia restou-se na cidade da Beira. 39 pessoas foram detidas nos últimos meses na província de Tete, indiciadas no envolvimento na produção, tráfico e consumo de drogas. A informação foi avançada pelo comandante provincial da Polícia da República de Moçambique, Miquichon Afonso, por ocasião das celebrações este domingo dos 51 anos da corporação. Segundo o dirigente, as detenções resultam da Operação Boca de Fumo, que culminou igualmente com a apreensão de diversas quantidades de droga.
5: Apreensão de 60 embrulhos de cannabis sativa, que variam de 1 a 100 kg, 10 embrulhos de heroína, 10 seringas, das quais uma continha droga de tipo heroína e 240 kg de substâncias ilícitas diversas.
1: Miquichon Afonso apela à população a reforçar a colaboração com a polícia para travar a venda e consumo de estupefacientes e reduzir os índices criminais na província. O Instituto Nacional de Investigação Biomédica da República Democrática do Congo confirmou este domingo um primeiro caso de infecção pelo vírus Ebola na cidade de Goma, no leste do país. Trata-se de uma mulher que viajou para Goma após a morte do marido vítima da doença em Bunia. As autoridades sanitárias reforçaram as medidas de vigilância e controle numa altura em que o surto na província de Ituri já provocou 80 mortos. O tempo. A cidade até poderá registrar hoje 33 graus centígrados de temperatura máxima, seguida por Pemba, com 31 graus. Nampula e Vilanculo, 30, Quilimane e Beira, 29, Inhambane, 28, Maputo e Xai-Xai, 27, Chimoio, 24 e, por último, Lixinga, com 23 graus centígrados de temperatura máxima. Apresentamos as notícias a esta hora.

0: 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Assumimos com determinação o compromisso de transformar os nossos recursos naturais em base de industrialização, diversificação económica e prosperidade partilhada para todos os moçambicanos com os nossos parceiros aqui presentes. O verdadeiro valor dos nossos recursos não está no que extraímos, mas no que somos capazes de construir a partir deles. 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
5: Amigo ouvinte, atualizamos para si o essencial da informação a esta hora. Já a seguir, a nossa primeira proposta, o programa Sons e Ritmos de Moçambique, na companhia de Carlos Anselmo.
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bem-vindo e saiba que é tão bom voltar a estar contigo aqui para dar-te a conhecer a música do meu país, Moçambique, como esta, por exemplo, que desencoraja a violência doméstica. Camusum Zie, na voz de Amostra Sobrinho. Assim, na produção deste tema, Tony Camacho, que nos brinda a seguir com mais uma das suas belas produções, Zena, interpretação de Kekei. Meu nome é Carlos Mponda, venha daí.

Acabaste de ouvir uma miscelânea de êxitos da zona centro de Moçambique, desde KK, passando por Isaú Menezes e terminando com Jaca em Tchacuchena, aguardente que nos faz dançar, nos faz feliz, nos dá alegria quando ingerido na dose certa. Do Rufum ao Maputo, do Índico ao Zulu, vamos cruzando rios, planícies e montanhas, sempre à busca de melhor tributo, melhor incentivo ao país, como muito bem faz a nossa Liloca, fundindo Udzinhambarro e Marrabenda. Produção assinada por Slowly.

0: para trás Chacaz e agora Arnaldo Manhiz no programa Sons e Ritmos de Moçambique. Deixa de estar porque eu gosto da tua companhia.
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Arnaldo Manhiz ofereceu recentemente material escolar composto por cadernos, compassos, mochilas e outros artigos aos estudantes de uma instituição de ensino nos arredores da cidade de Maputo. A oferta resultou de duas edições do espetáculo beneficente Vibrações de Esperança, realizadas em 2025.

0: o som novo do coletivo Assanadas. O novo single intitula-se Mamacita e é uma celebração de força, ritmo e conexão. Assanadas, projeto iniciado em 2010, passam já 16 anos, baseado na cidade sul-africana de Cape Town, liderado pelo moçambicano Jonathan, considerado ministro da percussão. E a música a seguir reúne dois grandes nomes de África.
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0: Moreira Xunguiça e o eterno Manu Dibango. Sinceramente, eu gostaria de estar presente em todas as sessões de gravação deste álbum M&M para viver a cumplicidade artística dos dois, da banda, dos engenheiros de som e todo o staff. Deve ter sido uma Ning Nice. Aliás, este é o resultado. Noto Sangoma, soprado para o mundo inteiro.
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0: E para fechar, mais uma proposta nova de Amostra Sobrinho. Minha Luz. Meu nome é Carlos Mponda e vou ter enorme prazer de contar mais histórias dos sons do meu país daqui a uma semana. Abraço.

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1: Para trás, a companhia de Carlos Anselmo no programa Sons e Ritmos de Moçambique.
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1: Já a seguir, vamos atualizar para si o essencial da informação. 2 horas em Moçambique.
5: Saudações às notícias a esta hora apresentadas por Nelson Moando. As autoridades da indústria e comércio na província de Maputo perspectivam comercializar perto de 3 milhões e 500 mil toneladas de culturas diversas na campanha de comercialização agrícola lançada este sábado à escala nacional. Os dados foram avançados pelo governador da província, Manuel Tulo, no distrito da Moamba, no âmbito do lançamento oficial da campanha de comercialização agrícola 2026. Na ocasião, Manuel Tulo disse que as cheias e inundações afetaram 73 mil hectares de culturas diversas, dos quais 35 mil foram totalmente perdidos.
6: O setor de agricultura foi o mais devastado. Tivemos uma inundação que atingiu cerca de 73 mil hectares. Tínhamos lá milho, feijão, hortícolas, batata, mandioca, cana-de-açúcar. Perdemos isso por causa de cheias e inundações. Estas perdas agravaram a vulnerabilidade dos nossos produtores e da nossa população no geral.
5: Este ano, a campanha de comercialização agrícola 2026 decorre sob o lema Comercialização Agrícola Dinamizando Negócios e Cadeias de Valor. No Niassa foi reposto o trânsito rodoviário na ponte móvel sobre o rio Lochesse, no distrito de Majuni, interrompido desde janeiro último devido ao arrastamento da infraestrutura pelas chuvas. O vice-presidente do Instituto Nacional de Gestão e Redução do Risco de Desastres, Belém Monteiro, que visitou o empreendimento este sábado, afirmou que, com a reposição da ponte, estão criadas as condições para as trocas comerciais entre a população de Majuni e Imavago.
7: Então estamos, como governo, satisfeitos com este desempenho dos colegas da província, enfim, a ANE e todos.